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3: Senhor nosso Deus, nosso Pai, Pai de nosso Senhor e Salvador Jesus Cristo, nós te damos graça nesta noite, te agradecemos pelas ricas bênçãos do Senhor sobre nossas vidas. Ó Deus, aqui estamos para juntos te adorarmos e glorificarmos o Senhor e te agradecemos pelas bênçãos e pelas vitórias, em nome de Jesus. Boa noite, Anápolis, boa noite, povo de Deus, a paz do Senhor Jesus, que Deus te abençoe. Estamos chegando, programa Tempo de Vitória, estamos chegando para abençoar a sua vida, para abençoar a sua casa, para abençoar o seu lar, para abençoar a sua família. Pedimos permissão para que você possa abrir as portas do seu, da sua casa, do seu coração, para que possa estar ouvindo a palavra do Senhor nessa noite. Tá bom? Que Deus abençoe. São 21h19, programa Tempo de Vitória está no ar. O programa da Igreja Pentecostal Ministério da Palavra de Deus, na Rua da Linha, número 121, bairro Moisés. Que Deus te abençoe. Fique conosco até as 23 horas, em nome do Senhor Jesus. Tá bom? Estamos aqui. Chegamos, povo de Deus.

0: Meu Deus do céu, maravilha do maravilhoso. São 21 horas e 28 minutos. 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É isso aí, você está na 104.9, rádio FM Vida. Olha, vou abrir aqui as nossas linhas para você estar entrando em contato com a gente no 9827-5280 e pedir a sua canção, fazer os seus oferecimentos para a honra e a glória do nome do Senhor, tá bom? São 21 horas e 28 minutos, hoje, dia 20 do 3 de 2026. Deus abençoe vocês que estão na escuta do nosso programa. Vamos de apoio cultural, pastor. Vamos de apoio cultural e eu volto já.
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0: Vem comigo, povo de Deus, vem comigo, Eunápolis. Vem comigo dando glória, maravilha do maravilhoso. Agora são 20h36. Você está na melhor, na 104.9, a rádio da família. E você entra em contato pelo 981275280 e fala com a gente. Pede a tua canção, tá bom? Pede o seu louvor e faz os seus oferecimentos. E fica aqui com a gente até as 23 horas. Um abraço para todos. Olha, deixa eu estar te convidando para estar conosco dia 27, 28 e 29 deste mês. Às 19 horas na Igreja Pentecostal Ministério da Palavra de Deus, na Rua da Linha, número 121, no bairro Moisés Reis, aqui na cidade de Eunápolis. Você é o nosso convidado para estar participando de 3 dias de campanha forte, de oração forte, de louvores abençoado. E na oportunidade estaremos distribuindo a botija de azeite. Você vai estar pegando essa botija, vai estar fazendo o seu propósito, retornando no dia seguinte até o domingo, os 3 dias, tá bom? Aí você pode me dizer, pastor, quanto custa esta botija de azeite? Muito bem, essa botija de azeite custa a sua fé, tá bom, querido? Então tenha fé e creia no teu milagre que Deus pode realizar. Que Deus te abençoe. 21 horas e 38 minutos. A pedido de ouvinte, nosso irmão Elival, aí do bairro Alecrim 2, vamos estar tocando esta canção de Cassiane, Espírito Santo. E eu volto já, pastor, porque hoje tem coisa boa, hoje tem uma lição tremenda, né? Tremenda, palavra de Deus hoje vai ser também impactante. Olha, as mensagens têm sido mensagens dos céus, que têm impactado muita gente, Muitas vidas têm sido alcançadas pelo poder de Deus. E nós vamos estar falando hoje sobre um homem que sofreu demais. Sofreu muito nessa terra, mas ele foi vitorioso, alcançou de Deus a graça. Esse homem, ele descobriu Deus na sua crise. Talvez você esteja passando aí alguns problemas, e aí você, ao invés de se agarrar em Jesus, você às vezes murmura, né? Desacredita. Pois é, vamos estar crendo no Deus que tem poder nos céus e na terra. Tá bom? Deus te abençoe. Vamos de canção e eu volto já. São 21 horas e 39 minutos. Deus te abençoe.

0: Maravilha do maravilhoso, são 20 horas e 44 minutos. Olha, hoje nós temos uma história interessante para que você venha meditar na palavra de Deus para os nossos corações, tá bom? Você que está aí do outro lado nos ouvindo. Uma lição muito interessante, Pastor Misael, hoje é a lição do cacto. A lição do cacto. Pois é. No deserto onde o sol castiga e a chuva é rara, temos então o cacto. Pois é, o cacto sobrevive enquanto outras plantas murcham. Ele permanece firme porque aprendeu a guardar dentro de si tudo o que precisa para os dias difíceis. E a vida é assim também. Na vida nem sempre teremos tudo ao nosso redor. Apoio constantes, certezas, caminhos fáceis, mas podemos cultivar dentro de nós aquilo que nos sustenta: resiliência, paciência e fé. E o segredo do cacto não é ter mais, é saber usar bem o que tem. E talvez essa seja a maior lição para nós, né? Em tempos áridos, quem aprende a se nutrir por dentro nunca se curva à falta e às necessidades. Maravilha do pastor, maravilha do maravilhoso, Pastor Misael, você tem que interagir mais eu aí, pastor. Entra aí. Você sabe, Pastor Misael, o que é cacto? Você sabe o que é cacto, pastor?
1: Original do Nordeste.
0: Do Nordeste, rapaz. Vem pra cá, pastor. Você tá no lugar errado. Você tem que ser apresentador desse programa. Olha, Marcos Alexandre. Nosso irmão Marcos tá aí ao vivo na live. Que Deus abençoe. Pastor Atevalo também está ao vivo com a gente. Deus abençoe. Sim, pastor. Cadê? Vai, pastor. Dá lugar aí. Na terra. Isso. Meu Deus. Saiu, pastor. Dá lugar aí. Você agora, você vai virar. Deixa eu mostrar você aqui. Você virou uma figura importante.
2: Meu Deus. Cadê
0: o subiu
2: meu?
0: De nível. Você nem bem já começou na rádio, já subiu de nível.
2: Já tô em outro cargo agora.
0: Você agora está em outro patamar. Deixa eu mostrar você aqui, ó, de frente.
2: Comentarista. Meu Deus, é forte.
0: Você, pastor, você sabe o que é cacto? Fala aí pro povo, que o povo não te escutou, não.
2: Cacto.
0: Isso, cacto. Aqui,
2: no
0: ó.
2: Meu conhecimento,
0: aí, ó, ela aí, ó.
2: Eu acho que ela é uma planta natural aqui do Nordeste, lá da Chapada Diamantina. Acha muito essa planta, esse tipo de planta, ou senão o deserto também.
0: Chegue mais próximo aí que você tá falando.
2: Meu Deus.
0: Isso. Você tá se acostumando aí. Subiu de nível. É. Subiu de cargo. Aí você tá. Saiu da sonoplastia, virou apresentador agora e subiu de nível. Aí tá ainda se acostumando. Isso aí. É pra você pra sair, senão não sai. Ok? Tá ouvindo bem agora? Pronto. Então o cacto. O cacto é uma. É, nem eu sabia, pastor. Que o cacto é uma planta de origem lá do Nordeste.
2: É, do Nordeste, é região mais seca, né? Sertão.
0: Sertão. É. Muito bem. E o cacto, como a gente acabou de falar aqui, ele se nutre, né? Ele se nutre e ele vive no deserto. E no deserto. No deserto é o lugar que não tem água, né? Você acha uma coisa ou outra ali, tal, né? Uma fontezinha ali, uma fontezinha acolá, são fontes, águas, né? Às vezes de chuva, que se ajuntou ali, enfim. Então no deserto não se acha água, mas o cacto, ele sobrevive, enquanto todas as outras plantas murcha, né? Murcha, Pastor Misael.
2: Sim.
0: Mas o cacto não. Por quê? Porque o cacto, dentro de si, ele guarda todos os nutrientes. Ele guarda todos os nutrientes que ele necessita para poder sobreviver nos dias difíceis. Porque o cacto, porque no deserto, pastor, a gente sabe que durante o dia é muito calor, né? É muito calor, e durante a noite é muito frio. Então é por isso que o deserto é muito famoso por aqueles que caminhar pelo deserto raramente sobrevive. Raramente sobrevive o deserto, porque o deserto tem essas temperanças, essas mudanças de clima todos os dias. De repente, do nada, aparece uma tempestade, né, que sai devastando tudo, sai devastando né, sai devastando um pouco de planta, uma aqui, outra acolá que tem, né? Então, no deserto, é difícil até de se sobreviver, não é nem de viver, é de sobreviver. E o cacto, ele se originou no deserto. Por quê? Porque ele aprendeu, no deserto, a sobreviver. Ó, para você ver que interessante. E aqui a gente leva para uma lição para nossas vidas, pastor Misael, um aprendizado. Assim, tanto um aprendizado que edifica, né, de uma forma boa e de uma certa forma ruim. Por quê? Porque o cacto ele acaba aprendendo a se adaptar e a acostumar e se acomodar com aquilo ali. Então, para ele, se ele ir para um outro lugar ou permanecer no deserto, é tanto que ele já se originou no deserto. Ele já aprendeu a conviver, a viver. Não a passar, a conviver nesse deserto. Nenhuma planta sobrevive lá, mas o cacto sobrevive porque ele tem aqueles espinhos, né, exposto, aqueles espinhos que é de proteção. E dentro de si, é tanto que algumas pessoas, né, no deserto, né, corta, parte ele ao meio para, quando tá até tem muita água, né? Muita água, deixa eu virar para cá que você tá aparecendo aí fazendo mímica. Então a gente percebe que o cacto, além dele sobreviver, ele ainda é um instrumento de vida para os passageiros do deserto. E nós vamos falar de um homem hoje, pastor, que enfrentou esse deserto, porque esse deserto a gente assemelha esse deserto às nossas vidas, né? Tem um louvor de Alice Marçal, né? Alice Marçal? Maria Marçal. Isso, Maria Marçal, que diz que num deserto vai passar, desistido estou quando a minha força se esgotar, né? O seu anjo vai me alimentar, te adorar é o que sustenta a mim de pé. E aí, pastor, o deserto, a gente se assemelha muito.

0: mordomia. E aí quando você enfrenta o deserto, que você não está acostumado, aí como a árvore, você murcha, né? Você murcha, como um deserto, como a árvore no deserto, você murcha. Mas o cacto, ele sobrevive, porque ele aprendeu a sobreviver em meio às adversidades. O que Deus nos ensina sobre um grande homem que enfrentou esses desertos, Pastor Misael?
1: É verdade.
0: O que a Bíblia nos ensina sobre a vida do nosso patriarca, nosso irmão Jó? Há três lições que Jó nos ensina no seu deserto. Posso dizer assim, no seu deserto.
1: Oh, glória. Aleluia.
0: Ele aprende a confiar em Deus. Ele aprende a confiar em Deus. Ele nos ensina a arrepender-se para ter uma vida mais elevada e santa. Tudo isso Jó nos ensina através do seu deserto. Suportar a correção. Pastor, antes da provação, antes de ser provado, antes de Jó ser provado, coloca aquele louvor. Jó, como pode ainda adorar, se não tem motivos para cantar? Abandona esse Deus e morre. Mas, muito bem. Olha, pastor, vamos entender aqui, pastor, a vida de Jó.
1: Amém.
0: Você também hoje está um WhatsAppero que...
1: Não, porque tô dando atenção aqui aos amigos que estão mandando mensagem.
0: Ah, tô entendendo.
1: Marquinho lá do...
0: Assim, antes eu não estava entendendo, não. Agora eu tô. Vamos lá. Olha, Jó, ele vai enfrentar um deserto sem razão. Aí é dolorido, viu, pastor? Momento da palavra. Cadê a vinheta? Momento da palavra. Deixa eu tomar uma água aqui para respirar melhor. Meu Deus. Olha, antes de Jó ser provado, enfrentar na sua vida o deserto, Jó, ele tinha 7 filhos e 3 filhas. Antes das provações, Jó possuía 7.000 ovelhas, Pastor Misael. Jó tinha 3.000 camelos.
1: É muita coisa.
0: 500 bois. Mas o cabra tinha dinheiro, hein? Tinha também 500 jumentas. 500 jumentos, né? Que era transporte naquela época. Pois é, as suas provações, ele era rico, mas ele é surpreendido um belo dia por umas notícias. E o interessante é que Deus não avisou a ele, viu, pastor? Deus não avisou a Jó que ele iria ser provado. E ele vai ser provado simplesmente. Ele vai ser provado por causa da sua fidelidade. Jó não tinha nenhum tipo de defeito, de problemas, não. Problema de Jó era ser fiel.

0: a gente chega com muitas dificuldades por causa das nossas fidelidades, por causa da nossa comunhão com Deus, por causa da nossa fé, como somos às vezes provados.
1: Agora, momento da palavra.
0: Como às vezes nós somos provados por Deus. Como às vezes nós enfrentamos problemas. Porque, pastor, a gente precisa às vezes diferenciar muitas coisas. Porque existem problemas da vida que são problemas que realmente vai acontecer. Não são provações de Deus. Né? Existe situações que vai acontecer nas nossas vidas, né? Lógico que pode ser por permissão de Deus, mas são coisas da vida alheia, coisas que vai acontecer, a gente querendo ou não. Há exemplo, vamos dar exemplos, que essa semana nós falamos muito sobre oração, sobre ser rico, sobre tentações, falamos sobre o tempo. Então, uma pessoa que ela vai chegando a uma certa idade, o tempo vai desgastando o seu corpo, as pernas já não é mais a mesma, né? Os olhos já não é mais o mesmo, porque é tempo de uso, os braços já não é mais a mesma, a cabeça, os pensamentos, a pessoa já não é mais o mesmo. Então, isso são coisas naturais da vida do ser humano. Chega um determinado tempo que você começa, vai envelhecendo, e como nós sabemos, todos nós temos prazo de validade.
2: Verdade.
0: Nós temos data de nascimento, que nós nascemos, e temos a data de vencimento. E a data de vencimento é quando a gente parte para a eternidade. Então, diante desses fatos, o que se observa é que, num tempo que nós estamos vivendo, Jó, ele vai ser realmente provado. A provação de Jó vai ser dura, vai ser dolorida. E a razão, pastor Misael, a razão desta provação é simplesmente pelo fato de Jó servir a Deus.
2: Verdade. Ô, glória. E quanto mais outros passaram também pelo deserto, né, pastor? A gente vê a trajetória do grande líder Moisés, que foi lapidado por passar sobre o deserto. E lá teve um encontro diretamente com o Todo-Poderoso, com nosso Deus, né?
0: Pois é. Então.
2: E outros também teve passagem pelo deserto, que foi Elias, né? E outros, mas outros também passaram pelo deserto.
0: Interessante que Jó, ele disse assim, antes, é interessante você ser provado por Deus em razão da sua fé, é que antes ele escreve dizendo assim, antes eu só ouvia, eu só tinha experiência do Senhor de ouvir falar. Mas hoje os meus olhos te veem. Quer dizer, a provação que ele enfrentou, pastor Misael, trouxe para ele uma experiência com Deus extraordinária. Agora, as pessoas, elas muitas das vezes, as pessoas elas misturam muito as coisas. em provações, em tentações, né? E provações e ventos que ela mesma procurou para sua própria vida. Ah, eu estou passando por uma prova. E aí, quando você vai ver a fundo, são provas causadas por si mesmo, que a pessoa causou a sua própria ruína. A exemplo da Bíblia, por exemplo, a exemplo do moço de Eliseu, Geazi, que quando Eliseu disse a ele assim: cadê você pegou os presentes, né, os presentes de Naamã, que não era para pegar, e aí ele mente para o profeta, e na mesa da hora a lepra que estava em Naamã foi para cima dele. E outras histórias de pessoas que procuraram a sua própria prova. Pessoas que às vezes Deus vai falando com ele: ó, segue por este caminho aqui, por este rumo, por essa direção. Tem canção aí, a pedir ouvinte? Se tiver, já deixa na ponta da agulha. E aí ela vai seguindo pelos seus próprios destinos. Tem uma canção, só em louvor, a pedir ouvinte, prepara aí. É, qual que é? Adora, né? Adora, só em louvor, adora. É, então, como é que... Como é, pastor? Como é que... Ah, já tem alguém aqui também aqui falando aqui. É verdade, meu pastor. Como Davi, Sansão, Mita. Eita, Mita! Um meu abraço. Deus. Lá de Cabo Frio, Valdemir. Então, é verdade. Bem lembrado. Davi, por exemplo, pastor, que procurou o vento. Procurou o vento, bem lembrado. Parabéns. Estava lá um dia, lá no seu palácio, e os seus olhos foi lá na vinha do seu irmão do lado, né? E aí a gente sabe o que acontece, porque aí ele pega o seu soldado, coloca diante da frente da batalha para que ele morra e ele tome posse da sua esposa. Mas aí que tá que o coração ficou soberbo. É, o coração foi mais além do que a razão. As emoções tomam conta. Ele é tomado por emoções e foi lá e fez isso. Colocou o Urias de frente à batalha, ele morre e ele toma posse de sua esposa, né? Toma posse da esposa de Urias, que era a... Fala o nome, hein, pastor?
2: Bate-seba.
0: Betseba, bem lembrado, sua mente tá boa. E aí, a exemplo dele, ele colheu o que ele fez. Aí Deus enviou o profeta Natan, foi até ele, profetizou e tal. Aí ele se arrepende, mesmo com seu arrependimento, a sua família nunca mais foi a mesma. A criança morreu, a glória de Israel foi tomada, né? A glória de Israel foi tomada. A sua esposa morre no parto, se não me falha a memória. Ele perde a esposa no parto.
2: E acontece uma tragédia na família, né? Por causa desse erro que ele cometeu, né?
0: Sim, sim. A sua família nunca mais é a mesma. Os filhos brigam, né? O filho tenta contra a filha, o irmão tenta contra o irmão, o próprio filho dele tenta matá-lo. Então, sim. Então virou uma parafernália a sua família, tudo por causa da rebeldia, né? Tudo por causa da insistência em causar com suas próprias mãos. Então, existem situações que que a gente enfrenta, que não foi o caso de Jó, pastor, porque Jó ele foi provado por Deus. E aí é que está a questão. Quando você é provado por Deus, Deus ele vai te aprovar se você passar pela prova. Porque a prova de Deus é para testar a sua fé e a sua fidelidade, né? Para testar a sua fé e a sua fidelidade para com Deus. Então tem pessoas, há pessoas que elas, em meio às provações da sua fé, onde Deus está provando a sua fé, ela desiste, desanima, não quer mais ir para a igreja, perde aquilo que Deus tinha preparado para ela. E quando as provações são provas que você busca, como diz a Bíblia, quem planta vento, colhe tempestade. Então, quando você fica procurando a prova, inventando serviço, né? Inventando problemas, enfrentando adversidades causadas por você mesmo, pastor, quem tem que resolver não é Deus, não. Se foi você que procurou, por que você quer a intervenção de Deus por um assunto que foi você que procurou? Porque quando Deus ele manda, ele garante. Ah, pastor, mas Deus não pode intervir. Não pode. Deus pode intervir com muita humilhação da sua parte, com muita busca, com muito arrependimento. Deus pode sim intervir nos seus erros, nos seus desacertos. Agora, pelo fato de Deus intervir para não deixar você perecer, para não deixar você morrer e te perdoar, não quer dizer que você não vai pagar o preço. Correto, pastor?
2: Ok.
0: Não quer dizer que você vai ser isento de pagar o preço por aquilo que você fez. Deus perdoou Davi? Deus perdoou Davi. Mas o preço ele teve que pagar. Então a gente estamos aqui falando acerca da vida de Jó, porque Jó ele era um cabra, uma ovelha, né? Um sacerdote, um patriarca, um homem de Deus, que temia muito a Deus. É tanto que o seu temor era tão grande a Deus que ele oferecia sacrifícios a Deus pela vida dos seus 10 filhos, que foram homens, mais 3 mulheres. Eram 10. Então, Jó oferecia, pastor, 10 sacrifícios. Ele construía 10 altares e oferecia 10 sacrifícios a Deus. Para quê? Para os seus filhos. A ideia, como diz a Bíblia, a ideia de Jó era o seguinte: caso os meus filhos tenham pecado sem eu saber, para que eles sejam perdoados.
2: Verdade.
0: Ou seja, antecipando o pecado dos filhos. Por quê? Porque ele queria ter uma história. E quando ele, Satanás, aparece dizendo que Jó só é fiel por causa das suas posses e dos seus bens, e tenta e coloca Deus à prova para que viesse provar Jó, aquilo ali você observa que não foi Deus que tirou, foi o diabo que tirou. Não foi Deus que tirou, Deus provou Jó. Mas quem tirou de Jó foi o próprio Satanás. Então, se você parar para observar o que a Bíblia diz, O que a Bíblia diz? Glória a Deus. Se você parar para analisar o que a Bíblia diz, glória a Jesus. No capítulo de número primeiro, né? Há ali uma indagação, uma conversa entre Satanás e Deus. Aí o diabo diz assim: o Jó, ele é fiel, ele é temente, mas ele só é temente porque o Senhor abençoa a sua esposa. Toca. Aí Deus dá permissão para Satanás tocar. Olha para você ver, pastor. E disse o Senhor a Satanás: eis que tudo quanto ele tem está na tua mão. Somente contra ele não estenda a tua mão. E Satanás saiu da presença do Senhor. E Satanás já começa a operar no versículo 13, viu? E sucedeu que um dia em que os filhos de suas filhas, olha só, comiam e bebiam na casa de seu irmão primogênito, veio o mensageiro a Jó e disse: os bois lavravam e as jumentas pastavam junto a eles, e deram sobre eles os sabeus e os tomaram, e aos servos feriram ao fio da espada, e só eu escapei para trazer a nova. Então a primeira guerra que acontece é essa aqui. Jó perde os seus bois, que era 500, lembra? 500 bois que ele tinha, né? E as jumentas, ele também perde. Ele também perde as suas jumentas, que era 500 também. Vai vendo. Então aqui ele já perdeu a jumenta e já perdeu os bois, né? Já perderam. Versículo 14. E veio o mensageiro de... Versículo 15. 16, aliás. Estando ele ainda falando, nem terminou, veio outro e disse: fogo de Deus caiu do céu e queimou as ovelhas, meu Deus, e os servos, e os consumiu. Só eu escapei para trazer a nova. Pastor, olha, observe aqui o que o diabo... Observe aqui o que o diabo está dizendo. Fogo caiu do céu. Fogo caiu do céu. Matou. Queimou as ovelhas. Lembra? Queimou as ovelhas. E os servos. Todos queimou os servos e as ovelhas. Caiu fogo do céu. Milagrosamente. E os consumiu. Matou. Primeiro foi os bois e as jumentas. E agora foi as ovelhas. Fogo do céu caiu. O diabo que colocou esse fogo lá. E eles estão entendendo que o fogo veio do céu. Estando este ainda falando, veio outro e disse: ordenando os caldeus, três tropas deram sobre os camelos, lembra dos camelos, 3.000, e os tomaram, e os servos mataram ao fio da espada, e só eu escapei para trazer as boas novas. Interessante, sempre sobrava um, né?
2: Para trazer a notícia, né?
0: A notícia ruim.
2: Meu Deus.
0: Diz que notícia ruim anda que nem... É. Como é que é, pastor? O ditado? Que notícia ruim anda muito.
2: É. Falhou a memória agora dessa...
0: Sempre, a memória agora falhou.
2: Sempre aparecia um para trazer a notícia, mas a notícia que ele não queria e nem ninguém ouvir, né?
0: Sei.
2: Porque se você é um fazendeiro, se você tem seus bois, suas ovelhas, seus animais, sua família, e acontece uma tragédia dessa, aí você quer ver o melhor. Aí sempre vinha um, olha, morreu isso, morreu aquilo, acabou aquilo, queimou aquilo, né?
0: Mas não acabou por aí não, pastor.
2: Tinha mais ainda.
0: Estando ele ainda falando, veio outro e disse: teus filhos e tuas filhas comendo e bebendo em casa de seu irmão primogênito. Eis que um grande vento sobreveio dalém do deserto. De onde veio?
2: Dalém do
0: deserto. Ah, deserto.
2: Deserto.
0: E deu nos quatro cantos da casa.
2: Meu Deus. Olha aí.
0: E a casa caiu sobre os jovens. E morreram. Morreram tomando café, pastor. E só eu escapei para trazer as novas, né? Nem boas, as novas.
2: É.
0: Pastor, o que você faria numa situação dessa?
2: Momento de tristeza, desespero. Não é notícia.
0: Diante. E se você observa que é uma notícia atrás da outra, não foi uma hoje, outra amanhã. Não, foi uma notícia atrás da outra.
2: Verdade.
0: Como seria o seu comportamento, pastor? Você diria o quê? O que você faria? O que você falava?
2: Mas não tem nem palavra, né? Eu acredito que Jó passou por isso porque Deus já sondava o teu coração que ele ia suportar todas essas tragédias, porque senão ele não era nem provado, né? Na primeira ele, né, desfalecia.
0: Sim.
2: Foi tanto que não foi provinha não, né? Porque muitas vezes a gente fala assim: tô passando no vento, tô passando pelo deserto, né? Talvez a gente passa por uma dificuldade pequena e achamos que é uma dificuldade grande. Imagine essa do servo do Senhor, do Jó, né? Que foi tentado, né?
0: Perdeu seus filhos.
2: Perdeu o filho, perdeu os seus bens, né? E eu acredito que ele era um homem preparado, né? Para não ser abalado por essas tragédias.
0: Você pensa o que o diabo estava imaginando quando ele fez essa arruaça toda, essa desgraça na vida de Jó?
2: Estava pensando que estava derrotando Jó, né? Cada com cada.
0: A intenção era justamente acabar com a vida de Jó.
2: É.
0: Destruir a vida de Jó. Cessar o seu sacrifício.
2: Ele...
0: Porque os filhos traziam Jó para perto de Deus, devido à sua preocupação. Correto?
2: Correto.
0: Então Jó agora está sem os filhos, sem posses, sem dinheiro, está vazio, recebeu tantas notícias ruins ao mesmo tempo, vai ter que fazer 10 velórios. 10 caixão. Dez covas. 10 enterros.
2: Imagine.
0: Nós, às vezes, com um já... Né?
2: Imagine agora o adversário, o inimigo de Deus.
0: Ah, se sentindo vencedor, né?
2: O herói. Olha lá, eu vou...
0: Destruir.
2: Vou destruir. Tô conseguindo, né?
0: Quer dizer, Deus vai ser o vilão, porque... Né? Afinal de contas, Deus vai ser o vilão. Mas essa última notícia deixa Jó, sabe, pastor? A última notícia é do grande vento que veio lá do deserto, soprou os quatro cantos da casa e a casa caiu e os jovens morreram. Porque eles estavam, olha o que eles estavam fazendo, pastor? Estavam todos reunidos em casa, comendo, na casa do irmão mais novo, dentro de casa, comendo, bebendo, se divertindo. Aí o vento veio, pá, soprou e matou todos eles. Aí agora eu te pergunto, qual a culpa que esses meninos tinham? Para Deus permitir assim tantas provações, mas tem coisas que não se explica, né, pastor?
2: Mas o alvo era quem, né? Ele estava tocando em todas as áreas para poder atingir um só, né? Tava tocando os quatro cantos para poder derrotar o servo do Senhor.
0: Se fosse eu, ia fazer o quê, hein, pastor?
2: Tremendo. Não tem nem como imaginar uma tragédia dessa, né?
0: Meu Deus.
2: Que nem acontece acidente que alguém da família perde um, dois ou três, já é uma coisa terrível.
0: Pastor, olhe. Olhe só o que acontece aqui. Então Jó se levantou, porque até então ele estava recebendo notícia e ia caindo literalmente o corpo, né? E aí ele se levantou, vírgula. Quando ele se levantou, ó, o homem reagiu. Aí ele rasgou a sua roupa, rapou a sua cabeça, se lançou em terra e fez o que, pastor? Adorou
2: a Deus.
0: Meu Deus do céu. E quando ele adora a Deus, ele diz: nu saí do ventre da minha mãe e nu tornarei para lá. O Senhor me deu e o Senhor o tomou. Então bendito seja o nome do Senhor.
2: Adversário caiu por terra.
0: E em tudo isso aí, Jó não pecou e nem blasfemou contra Deus ou atribuiu a Deus falta alguma. Só que Jó não sabia, pastor, que ainda coisas piores estaria por vir. Existem coisas piores do que você perder os 10 filhos de uma vez só, perder o dinheiro de uma vez só, perder as posses. Meu Deus do céu. Daqui a pouco a gente continua, hein? 22 e 28, pastor. Hora boa. Vamos então, temos canção a pedido de ouvinte e voltaremos com apoio cultural. Agora são 22 horas e 28 minutos.
2: Quem pediu a canção foi Marcos.
0: Nosso irmão Marcos pediu essa canção. Vamos tocar aí lá em Arraial de Jesus. O povo fala Arraial da Ajuda, mas é Arraial de Jesus lá em Porto Seguro, hein? Deus abençoe. Vamos, Marcos.

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0: Maravilha do maravilhoso, povo de Deus, são 22 horas e 43 minutos, pastor, chama o povo para a campanha, para preparar o seu copo com água para a gente orar daqui a pouco. Convido o povo aí, meu pastor.
1: Meu Deus, olha aí, né? Chegou o momento de oração, de você colocar aí um copo com água, né? E dá para uma, para alguém que está no teu lar, se encontra enfermo, né? E talvez também para você também, né? Coloque também um copo com água, preparar aqui também minha água para a gente tomar também, né? Para o Senhor repreender todo o mal, né? Senhor, meu Deus, meu Pai, estamos na Tua presença, apresentamos essa pessoa, meu Deus, que está enfermo nos hospitais, que se encontra nas clínicas. Senhor, meu Deus, nesta hora de oração, vai repreendendo todo mal. Quem sabe, meu Deus, essa pessoa se encontra desenganada pela medicina.
2: Neste momento, vamos unir a nossa fé. Vamos falar com aquele que tem o poder de nos abençoar, porque Ele é Deus.
1: Quem sabe aquele
2: de oração
1: se encontra, meu Deus, desenganado pela medicina e os médicos mandam levar de volta para casa, dizendo que não há saída, que não tem jeito. Mas eu acredito, aonde tem oração, a última palavra é do nosso Deus. É Ele que fala que é quando para ir, para vir. Ele tem guardado a entrada, a saída. É Ele que determina todas as coisas sobre as nossas vidas. Então, eu acredito que a minha fé e a tua fé, que se encontra intercedendo por essa pessoa que está desenganada, quem sabe tomando aquela quantidade de remédio que foi passado, mas não está tendo efeito. Mas eu acredito que a oração tem os seus efeitos. A oração move a mão de Deus. E eu acredito que aonde tem uma pessoa que se encontra doente, com doença oculta, escondida, que a medicina não detectou, mas eu acredito que no poder da oração, essa doença vai bater retirada, esse mal vai cair por terra. Senhor, tome agora, meu Pai, essa pessoa que está desacreditada, desanimada, depressiva, meu Deus. Repreende agora, meu Deus, todo espírito de morte que tenha rodeado, meu Deus, talvez os hospitais, os lares. Joga por terra nesta noite, meu Pai. Vai queimando e nos abençoa e abençoa essa família, porque essa família pertence ao Senhor. Porque eu creio, meu Deus, quem ora consegue, meu Deus, vitória. Quem busca a tua presença não fica de mão vazia.
3: Glória a Deus.
1: Deus, cura esse homem, cura, meu Pai, essa mulher, cura essa criança, meu Deus. Quem sabe precisa de tomar a bolsa de sangue, meu Deus. Meu Pai, passa agora com teu sangue carnezinho, meu Deus. Cura, meu Deus, essa criança, que a família, que as mães, os pais se encontram, meu Pai, desanimada. Quantas pessoas, meu Pai, precisa de um transplante, meu Deus, e esse transplante não chega, está, meu Deus. Abre a porta, meu Deus. Há uma saída, meu Deus. Eu acredito, meu Pai, que esse sofrimento, que esse homem, que essa mulher, essa criança, essa família vem passando, meu Deus. Já não tem lágrima, já não tem, meu Deus, força. Meu Pai, acalenta a alma dessa família, meu Deus, que tem passado por essa dificuldade, Deus amado, tome agora nas tuas mãos. Quem sabe essa família já não tem mais quem socorrer, mas ao Senhor, meu Deus, que é Deus, tem olhado para essa família com um olhar como chama de fogo, meu Deus. Meu Pai amado, acalenta agora, calma a tempestade sobre essa enfermidade, meu Deus. Arranca essa dor, meu Deus, que esse homem, essa mulher tem, meu Deus, sofrido, gemido dia após dia, dia e noite, meu Deus. Repreende agora, vai, Senhor, operando milagre, trata, Senhor, repreende, meu Deus, toca, Senhor, no profundo, meu Deus, as doenças, meu Deus, quem sabe, meu Deus, está, meu Pai, no sangue, na carne, nos ossos, meu Deus, repreende esse câncer, meu Deus, ah, meu Deus, ordena que esse câncer, meu Deus, seja eliminado, queimado, meu Deus, essa diabetes, meu Deus, que está, meu Deus, tomando conta do sangue, meu Deus, e essa pessoa não tem força, não tem ânimo, meu Deus, tome agora, meu Pai, nas tuas mãos, ah, Senhor, essa dor de cabeça, meu Pai, que é constante, esse mal-estar, meu Deus, que está sobre essa pessoa, estava, porque, meu Deus, ordenamos agora que essa enfermidade bate retirada em nome do Senhor Jesus.
0: Sim, meu Deus, em concordância na oração do teu servo, nós queremos entrar na tua presença na noite deste dia. Poder de Deus, venha tocar a vida deste homem, desta mulher, desta pessoa, meu Pai, que está acamado em cima de uma cama, no leito de uma enfermidade, sonhando, meu Deus, em melhorar. Senhor, quero abençoar a vida desta pessoa agora. Senhor, vai de encontro, meu Pai. Vai operando o teu milagre agora. Poder de Deus, que o teu poder alcança com libertação esta casa, esta família, este lar, que o Senhor possa tocar na vida dessas pessoas enfermas, doentes, toca na vida daquela pessoa que está na cadeira de roda, toca na vida daquela pessoa que é manco, que é coxo, que é cego, toca na vida dessas pessoas que dependem dos outros para se locomover. Esta pessoa que só tem recebido notícias ruins, esta pessoa, meu Pai, que não sabe, não tem o que comemorar, Senhor, eu te entrego nas tuas mãos, que o Senhor venha libertá-los. A tua palavra diz: se, pois, o Filho vos libertar, verdadeiramente sereis livres. Somos livres para adorar o Senhor, somos livres para te exaltar, somos livres para te glorificar. Por isso, meu Deus, eu te clamo, porque o Senhor é um Deus poderoso. Eu te peço, meu Pai, esteja nos abençoando, esteja no controle de todas as coisas. Meu Deus, quebra o arco, corta as lanças. Meu Deus, queima os carros no fogo. A tua palavra diz: aquietai-vos e sabei que eu sou Deus. Ó, meu Pai, esta pessoa que vai tomar desta água, que está consagrada ao Senhor, que o Senhor venha cumprir a tua promessa, que o Senhor venha curá-la, que o Senhor venha tocar na vida dela agora através dessa água. Aqueles que está doente, seja curado. Aquele que está enfermo, receba cura para a glória de Deus. Você que está do outro lado agora, toma desta água em nome de Jesus.

0: Aleluia. Glória a Deus. Graças a Deus. Toma desta água e seja curado agora. Toma desta água e seja liberto pelo poder de Deus.
1: Louvado seja Jesus.
0: Em nome de Jesus. São 22 horas e 52 minutos. Deus te abençoe. Quero mandar um abraço para o presbítero Osto. Pastor Misael está nos ouvindo lá em Itabuna.
1: Meu Deus.
0: Deus abençoe o presbítero Osto, toda a sua casa, toda a sua família.
1: Aleluia.
0: Com toda a sorte de bênçãos. Que Deus abençoe. Prepara essa última canção aí, Soldado Ferido, Elias Silva. Eu quero oferecer para presbítero Walsh, toda a sua casa, toda a sua família, esta última canção do programa de hoje. E nós amanhã, estaremos de volta.
1: Temos culto, né? Com os varões.
0: É, amanhã temos culto. Vai ter um pregador famoso amanhã. Você não pode perder. Se quiser conhecer esse pregador famoso, né? Só ir lá e dar glória mais a gente, tá bom? Rua da Linha, número 121, bairro Mons das Ex, a cidade de Eunápolis, tá? Não fique de fora. Elias Silva, viu, filho? É voz da verdade, não. Elias Silva. Tá bom, querido? Que Deus te abençoe, em nome de Jesus. Fica na paz e na graça do Senhor. Já apareceu ali, ó. Voltaremos semana que vem, segunda-feira, se o céu nos permitir, tá bom? Deus abençoe. Tchau, Nápoles. Tchau, povo de Deus.

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1: Você que há muito tempo espera por um milagre, abra suas mãos e receba agora, em nome de Jesus.

0: 23 horas e 7 minutos. 23 horas e 7 minutos.
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0: Começa agora a ministração do apóstolo Ronilto William, diretamente da Igreja Betel.
1: Aleluia. Shalom, Igreja do Avivamento. Diga para quem está do seu lado aí: Deus é bom. Deus é bom. Aleluia. Glória a Deus. Muito bem, nós vamos

0: Glória a Deus. No último domingo, nós começamos a falar sobre gerações, a importância de preparar as próximas gerações para servir ao Senhor. E hoje nós vamos continuar sobre este tema, influenciando as gerações para Deus. Deuteronômio capítulo 6, abra sua Bíblia por favor, Deuteronômio capítulo 6, versículo 1 e seguinte.
1: Aprendi a não temer o mal,

Aprendi a não temer o mal. Aprendi a esperar somente no Senhor. Colocar a minha vida no altar. Depender do seu infinito amor. Aprendi que o inimigo meu não é maior do que o meu, Senhor. O seu inimigo nunca foi maior. Ele não é páreo, é muito pequeno diante do nosso Deus. Você não tem que temer o inimigo. Você tem que temer o Senhor. Ficar na presença do Senhor. Aprendi que o inimigo meu não é maior do que o meu Senhor. Que eu não posso abrir mão da minha herança. Quem persevera sempre alcança o teu favor. E assim,

Aleluia. Muito obrigado por essa verdade tão sublime. E assim nós vamos vivendo. E assim nós vamos vencendo. Olhando para o alto, de onde nos vem o socorro. Colocando a nossa confiança e a nossa esperança tão somente no Senhor. Muito obrigado. Muito obrigado. Muito obrigado. Muito obrigado. Muito obrigado por tua graça, por tua fidelidade, por tua misericórdia. E diz a tua palavra que ela se renova manhã após manhã. A tua fidelidade, a tua misericórdia. E assim estamos aprendendo dia após dia a colocar a confiança no Senhor, somente no Senhor, a não temer o mal, a colocar a vida no altar e depender tão somente do Senhor. E com o passar do tempo, da nossa caminhada na tua presença, nós estamos aprendendo que o inimigo nosso não é maior do que o Senhor, é tão pequeno diante da tua majestade, diante da tua glória. Só existe um que está no trono, só existe um reino acima de todas as coisas, e quem está no trono é o Senhor.

0: Diga comigo: quem persevera sempre alcança o favor de Deus.
1: Amém, Jesus.
0: Deuteronômio capítulo 6, versículo 1 e seguintes diz assim: estes, pois, são os mandamentos, os estatutos e os juízos que mandou o Senhor vosso Deus para ensinar-vos, para que os cumprisseis na terra que vocês passam a possuir, para que temas ao Senhor teu Deus e guardes todos os seus estatutos e mandamentos que eu te ordeno, tu, diga, tu e teu filho e o filho de teu filho, todos os dias da tua vida, e que teus dias sejam prolongados. Olha para quem está do seu lado e diga: esta é uma ordem. E diga assim: a Bíblia é um todo, não tem separação do Antigo e do Novo Testamento. Tudo é a palavra de Deus. O que está no Antigo Testamento é palavra de Deus. O que está no Novo Testamento é palavra de Deus. Nunca mudou. Nunca mudou. Olhem para mim. Os sacrifícios, que é chamada lei cerimonial, lá do Antigo Testamento, em que se oferecia através de cerimônias, oferecia-se animais, sangues de animais, em favor do pecado, e era apresentado diante de Deus, para que chegasse, e aí era colocado os animais ao fogo, para que chegasse à presença de Deus, apontavam para o Cordeiro Perfeito. Diga: o Cordeiro Perfeito, o Senhor Jesus, que João viu e disse assim: eis o Cordeiro de Deus que tira o pecado do mundo. No mais, meu irmão, todas as ordenanças é para serem observadas, cumpridas. E aqui nós estamos diante de uma ordenança: guardes os estatutos e os mandamentos que eu te ordeno, tu e teu filho. Fique em pé um pai, por favor. Agora fique em pé, filhos. Agora coloque também os netos em pé. Pode sentar. A ordem é: tu, diga, eu, meu filho e o filho de meu filho. E diz assim: para observar todos os dias da tua vida, e que teus dias sejam prolongados, que você tenha vida longa. Isso é promessa para quem observa os mandamentos, para quem obedece. E diz assim: ouve, pois, ó Israel, e atenta em os guardardes, para que bem te suceda e muito te multipliques, como te disse o Senhor Deus de teus pais, na terra que mana leite e mel. Ouve, Israel, o Senhor Deus, o Senhor nosso Deus é o único Senhor. É o chamar Israel. O Senhor nosso Deus é o único Senhor. Você pode dizer isso bem forte? Aleluia! Amarás, pois, o Senhor teu Deus de todo o coração, de todo o teu coração e de toda a tua alma e de todas as tuas forças. Qual a intensidade? De todas as tuas forças. Qual a intensidade? Com todas as forças. E essas palavras que hoje te ordeno estarão no teu coração. Agora vem: e as ensinarás a teus filhos. Quem vai ensinar? Diga: eu. Eu, pai, eu, mãe. Os pais têm uma ordem divina de ensinar. E aí eu pergunto: você está ensinando? Estou correndo atrás, apóstolo. para tratar deles. Você está ensinando? Estou mandando para a escola, estou mandando para a igreja no domingo, para a escolinha. Você está ensinando? Deve mandar para a igreja, deve mandar para a igreja, deve mandar para a célula, deve mandar para a célula. Mas ninguém te tirou a autoridade, Deus não te tirou a autoridade, a ordem que está sobre os seus ombros de educar os teus filhos. E diz assim: e as ensinarás a teus filhos. Ensinar o quê? A palavra de Deus, os princípios da palavra de Deus, e delas falarás assentado na tua casa, andando pelo caminho, e deitando-te e levantando-te. Aí chega na hora do almoço agora, o pai está com o celular na mão, a mãe com outro e os filhos com outro, e todo mundo mandando mensagem para o mundo afora, não é assim? Aí tira uma foto um do outro e põe no estragão, não é? É um estragão. É isso que está falando? Interessante, quando a gente coloca, eu tenho testado, às vezes eu coloco uma frase pequenininha no Facebook, as pessoas entram, curtem, multiplicam, que elas compartilham. Aí quando eu coloco um texto maior, elas só curtem, porque elas nem leram, porque as pessoas não têm mais tempo para ler, elas não leem mais. Está ficando tudo muito pequeno, uma mentezinha muito pequena, muito medíocre. E diz assim, que além de ensinar e delas falar a palavra de Deus, assentado em casa, andando pelo caminho, deitando-te e levantando-te, o tempo todo é para ensinar. Também as atarás por sinal na tua mão direita, e te serão por frontais entre os teus olhos, e escreverás nos umbrais da tua casa e nas tuas portas, em todo lugar. É para colocar a palavra de Deus, para meditar nela, para obedecê-la. Deuteronômio 4:9 agora: tão somente guarda-te a ti mesmo e guarda bem a tua alma, que não te esqueças daquelas coisas que os teus olhos têm visto, e não se apartem do teu coração todos os dias da tua vida, e farás saber a teus filhos e aos filhos de teus filhos. Eu tenho que saber para mim, mas eu tenho que ensinar a eles. Deuteronômio 11, 18 a 21: ponde, pois, estas minhas palavras no vosso coração e na vossa alma, e atai-as por sinal na vossa mão, para que estejam por frontais entre os vossos olhos, e ensinai-as a vossos filhos, falando delas assentado em tua casa, andando pelo caminho, deitando-te e levantando-te, e escreve-as nos umbrais de tua casa e nas tuas portas, para que se multipliquem os vossos dias e os dias dos vossos filhos na terra, que o Senhor jurou a vossos pais dar-lhes, como os dias dos céus sobre a terra. É muito claro. Os pais que não ensinam aos filhos, os filhos não vão aprender a temer ao Senhor, a obedecer ao Senhor, a andar na presença do Senhor. Eles serão desobedientes, serão mesquinhos, serão rebeldes. E diz a Bíblia que vão viver pouco. Honra a teu pai e a tua mãe. E a gente está vendo isso todos os dias. Famílias desestruturadas geram filhos desestruturados. Meninos que não receberam amor, também não vão ter amor para passar, para dar. Não vão aprender a respeitar a ninguém. Por isso que você vê hoje um adolescente meter uma arma numa pessoa de bem, xingá-lo de tudo quanto é nome e ainda dá um tiro. Para ele não faz diferença, porque ele não sabe o valor da vida, porque a própria vida dele não tem valor. Porque ele não aprendeu, ele não tem relacionamento familiar, ele não sabe o que é uma família. Ele não tem estrutura alguma. Salmo 78 de 1 a 8 diz: escutai a minha lei, povo meu, inclinai os vossos ouvidos às palavras da minha boca, abrirei a minha boca numa parábola, falarei enigmas da antiguidade, os quais temos ouvido e sabido, e nossos pais nolos têm contado. Não os encobriremos aos seus filhos, mostrando à geração futura os louvores do Senhor, assim como a sua força e as maravilhas que fez. Porque ele estabeleceu um testemunho em Jacó e pôs uma lei em Israel, a qual deu aos nossos pais para que a fizessem conhecer a quem? A seus filhos, para que a geração vindoura a soubesse, os filhos que nascessem, os quais se levantassem e também contassem depois aos seus filhos. Eu falei aqui domingo passado, na nossa cultura, as famílias, os pais são incentivados a terem muito poucos filhos, 1, 2 no máximo. O muçulmano tem 12, tem 15, tem mais. É a segunda religião que mais cresce no mundo, trazendo um engano terrível. Sem cruz, sem salvação, sem Jesus, sem o Messias, e lá vai tomando o mundo, na marra, implantando suas doutrinas, perseguindo, matando cristãos, crucificando. Na Síria tem fotos aí de cristãos sendo crucificados. Nós temos a palavra de Deus, conhecemos o caminho, a verdade e a vida. Aleluia. Sabemos qual é a solução para o mundo, para as famílias, para os países, para as cidades. É Deus, mas que precisa ser vivido por nós, de verdade, não sermos meros religiosos, e ensinar constantemente aos nossos filhos, porque são bombardeados com ensinos contrários a tudo que a gente ensina. Você ensina uma hora? Estou para encontrar qual é o pai que ensina o filho uma hora por dia. Se você ensina uma hora a televisão, ensina 4, 5, 6 horas por dia. A escola, com uma visão humanista, ensinando, doutrinando, os coleguinhas doutrinando. É muito ataque o tempo todo. Diz aqui: porque ele estabeleceu um testemunho em Jacó e pôs uma lei em Israel, a qual deu aos nossos pais para que a fizessem conhecer a seus filhos, para que a geração vindoura soubesse, os filhos que nascessem, as quais se levantassem e a contassem a seus filhos, para que pusessem em Deus a sua esperança, e se não esquecessem das obras de Deus, mas guardassem os seus mandamentos, e não fossem como seus pais, geração quanto mais de rebelde, que teima na desobediência. Pescoço duro, cabeça dura, que não se dobra, que não se verga, geração que não regeu o seu coração e cujo espírito não foi fiel a Deus. Provérbios 22:6: instrui, ensina o menino o caminho em que deve andar, e até quando ele envelhecer, não se desviará dele. Você pode dar uma glória a Deus? Efésios 6:4: e vós, pais, não provoqueis a ira os vossos filhos, mas criai-os na doutrina e na admoestação do Senhor. Os solteiros também precisam aprender isso, porque um dia vão formar família, não vão? E só um aqui quer casar. Solteiros vão formar família, não vão? É, agora até Jurema quer casar, que ela falou ali. Ué, você falou aí agora? Ah, para incentivar a neta, tá certo. Então não quer casar. Vamos para frente. Está casada com Jesus, né, meu amor? Ela repetiu tão bonitinho que chamou a minha atenção. Ficou vermelha. Essa é a vontade de Deus, que uma geração anuncie a próxima geração as suas obras e o seu grande amor. Qual é a vontade de Deus? Diga, que uma geração anuncie a próxima geração o amor de Deus. Ensine a próxima geração a temer a Deus. Glória a Deus. E nós não podemos falhar nessa missão. Nós, a igreja de Cristo Jesus na terra, devemos aproximar e ensinar os nossos filhos nos caminhos do Senhor, para que os planos de Deus continuem se cumprindo e para que eles sejam instrumentos poderosos de Deus na terra. Foi assim de Abraão para Isaac. Gênesis 18 diz assim, versículo 17 a 19: disse o Senhor, ocultarei eu a Abraão o que eu vou fazer? Uma vez que Abraão certamente virá a ser uma grande e poderosa nação, e nele serão benditas todas as famílias da terra? Porque eu tenho conhecido e sei que ele há de ordenar a seus filhos e a sua casa depois dele, isso é, seus descendentes, para que guardem o caminho do Senhor, para agir com justiça e juízo, para que o Senhor faça vir sobre Abraão o que acerca dele tem falado. Gênesis 22, de 1 a 18, fala de quando Isaac viu seu pai pagar um preço, viu seu pai obedecer à ordem de Deus, viu adorar, percebeu o temor que havia no seu coração enquanto todo o altar e o sacrifício era preparado. Ele foi caminhando junto com o pai para o local do holocausto. Sabe quando foi que Isaac recebeu de seu pai Abraão os princípios fundamentais de Deus em sua vida? Quando seu pai o levou para adorar, quando ele foi subindo aquela estrada fora até chegar àquele monte, local do sacrifício, ele foi vendo toda a caminhada de seu pai. Ele viu sua fidelidade, a fidelidade do seu pai a Deus. Ali Isaac observava a fé, o temor e a obediência que o seu pai tinha pelo seu Deus. Com certeza toda aquela cena gerou algo dentro de Isaac para lá na frente, ele, para que ele seguisse o mesmo caminho, o Deus do seu pai. Agora pense nisso. Imagine seus filhos vivendo em um mundo onde a sensualidade é exacerbada, a violência é cultural e o conhecimento de Deus é menosprezado. Como eles podem viver de uma forma sadia? E seus netos, que tipo de mundo seus netos enfrentarão? Você sabe o que é que pode mudar o mundo? O seu legado focado nos valores de Deus. Mas temos desculpas para construirmos um legado para nossos filhos. Dizemos que não temos tempo e que não sabemos como fazer isso. Deixamos isso para nossas esposas. Tudo bem, elas podem fazer, mas para quem os filhos estão olhando? Digam comigo, mulheres, para os pais. O mesmo Deus que disse para investir tempo nos filhos, para ensinar a palavra, é o mesmo Deus que lhe capacitará para ensinar o que ele pediu aos seus filhos. Sabe o que é que falta? Uma atitude por parte dos pais. Isto é, vou priorizar investir na vida de meus filhos. Porque para tudo que é interesse, nós temos tempo. Nós não temos cansaço para as coisas que nos interessam. Um rapaz, quando está namorando uma moça, ele pode acabar de sair de um plantão de 24 horas, que ele tem um horário com ela, ele corre, vai em casa a 1000 por hora, toma um banho e chega na casa dela novinho em folha, com nervos à flor da pele. Um perigo. Mas depois que ele casa, o sofá me espera. Deita, sem tomar banho, dorme sujo, igual um porco. Os filhos estão atrapalhando, estão atrapalhando. É assim que dizem. Menino fica o dia todo seu pai, ele chega, aí ele vai para a televisão, ou ele bate lá no sofá para dormir. Aí a mãe tem que dizer: cuidado, menino, não perturba, cuidado, não corre, não brinca, porque seu pai chegou. Não perturba seu pai. Chega um momento que o pai passa a ser indesejado pelos filhos. Não quero ele aqui em casa, não. Sábado é o dia que ele não trabalha, aí ele passa o dia todo lá na televisão. E aí ele passa a não querer mais a presença do pai, porque com o pai em casa ele está totalmente tolhido. O que é um legado? O legado constitui-se de uma história de vida que fala de Deus e vive o que ele ensina na vida pessoal, em casa, entre amigos, no mundo onde se vive e trabalha. O legado é uma herança. E neste contexto não tem a ver com dinheiro ou posses que um pai ou mãe deixa para os filhos. Estamos falando de modelo de vida e valores. O legado não é fruto de uma função, empresa e nem mesmo de um cargo. O legado vem de uma pessoa. O maior legado que você pode deixar para os seus filhos não vem de títulos ou funções que ocupou, mas da pessoa que você foi. Filhos e jovens anseiam por modelos, por pessoas que imitam Cristo em sua forma de viver. Imitar Cristo não é ser doce ou bem educado. Imitar Cristo tem a ver com o caráter de Cristo, de ter atitudes, palavras, ações, compromisso que refletem a pessoa de Cristo. Para passar isso para os filhos demanda tempo, investimento. Depois não reclame por que deu errado. Mas vai além de precisar de tempo, é uma resolução. Eu decidi, essa é a palavra. Agora ouça por favor, que eu quero compartilhar sobre a vida de um grande homem de Deus. Há muitos anos, viveu nos Estados Unidos da América um homem chamado Jonathan Edwards. Ele era o único filho homem no meio de 10 irmãs, 10 mulheres, um homem. Os seus pais eram pessoas muito tementes a Deus. Todas as noites eles se reuniam em torno da lareira para orarem e estudarem a Bíblia. Aos 17 anos de idade, Jonathan já havia concluído seus estudos na universidade, e aos 20 anos foi consagrado ao ministério. Durante toda a sua vida, ele escolheu buscar a Deus, ele orava e estudava a Bíblia diariamente, frequentemente realizava jejuns. O intuito em todas essas coisas era preparar-se melhor para servir a Deus, não somente na igreja, mas também em casa e na sociedade. Ouça, numa determinada noite, como de costume, ele chegou à igreja para pregar. As pessoas já estavam acomodadas no templo, como vocês estão. Para todos, aquela seria uma reunião comum, como qualquer outra do que já tinha participado. O que ninguém sabia era que Jonathan havia orado durante quase 24 horas por aquela reunião. 24 horas de oração se preparando para aquela reunião. Em suas orações ele pedia que Deus enviasse um reavivamento. Ele orava para que o Senhor tocasse as pessoas com poder. Ele desejava ver a transformação na vida dos homens e mulheres. Quando subiu ao púlpito, ele começou a pregar o seu sermão, que se tornou mundialmente conhecido: pecadores nas mãos de um Deus irado. Pecadores nas mãos de um Deus irado. Inclusive eu tenho este sermão num livreto em português. Me lembrei de você que gosta de ler. E daqui a um tempo eu não vou até apontar o dedo só para você dizendo que gosta de ler. Eu vou ter em nome de Jesus uma multidão, homens e mulheres, jovens e adolescentes, que amam a leitura, em nome de Jesus. Eu sei que nós não temos só você, eu sei que nós já temos outro, mas em breve todo este povo terá muito prazer em ler, em crescer, em nome de Jesus. As pessoas estavam ouvindo com certo desprezo. Para elas era simplesmente um outro sermão. Mas logo, o Espírito Santo começou a agir com poder. As pessoas foram sendo convencidas de seus pecados. O coração delas começou a ser desvendado diante da palavra de Deus. E começaram no meio da igreja os gritos de desespero. Muitas pessoas sentiram como que se o chão estivesse se abrindo e o inferno estivesse sugando. Apavorados, os homens e as mulheres, seguraram-se nas colunas da igreja. Elas se viam totalmente longe de Deus, a caminho do inferno, e por isso se seguravam para não serem tragadas pelo lago de fogo. O impacto desse sermão durou dias e meses. Por alguns anos, por causa dessa mensagem, os Estados Unidos experimentaram um poderoso avivamento. As pessoas tiveram seus olhos abertos para compreenderem a realidade espiritual à sua volta. Ninguém nunca foi mais o mesmo. Todos passaram a reconhecer que dependiam de Deus para viver a vida. O desenvolvimento norte-americano foi notável. Mas não somente isso. O desenvolvimento da família de Jonathan Edwards também foi notável. Veja só. Em nenhuma área, Jonathan Edwards foi mais bem sucedido do que no seu papel como pai. Ele e sua esposa Sarah tiveram 11 filhos. Quantos filhos? Vou parar para dizer uma coisa aqui. As mulheres voltarão a ter alegria em estar em casa cuidando dos seus filhos. Isso que eu falei é tão duro para tantas de vocês. Porque acham que os filhos atrapalham a carreira, atrapalham a vida, atrapalham os sonhos. A sua maior missão é ser mãe. O maior legado que você pode deixar é ser mãe. Uma mãe honrada, que ensine os seus filhos a amarem o Senhor de todo o seu coração. Que prepare seus filhos para viverem nessa terra. Que preparem seus filhos para as gerações futuras, onde eles vão repetir os mesmos ensinos e princípios na vida dos filhos. E assim nós teremos um mundo melhor. Não são os diplomas, os certificados, que vão tocar a próxima geração. São os nossos filhos, andando no temor do Senhor. Não sou contra você trabalhar fora. Se vira nos 30. Mas não abra mão jamais dessa missão tão poderosa, tão gloriosa, tão majestosa, que agrada tanto ao coração do Pai, que é ensinar os seus filhos e suas filhas a serem homens e mulheres de honra, que glorifiquem a Jesus nas suas vidas. Ouça-me, por favor. Jonathan Edwards e sua esposa Sarah tiveram quantos filhos? Quantos? Está vendo aí? Apesar de um horário de trabalho rigoroso que incluía acordar às 4:30 da manhã, ler e escrever em sua biblioteca, viagens extensas pelo país e reuniões administrativas infinitas, ele, Edwards, fazia questão de dedicar muito de seu tempo aos seus filhos. Apesar da sua vida agitada, Edwards se comprometeu a passar pelo menos uma hora por dia com eles, principalmente lhes ensinando os princípios cristãos. E se ele perdesse um dia porque estava viajando, acumularia essas horas e as passaria com os filhos quando voltasse. Me lembro que alguns anos atrás eu li isso aqui para vocês.

no temor do Senhor, cheio do Espírito de Deus, conduzindo a escola? Olha a diferença. Três se tornaram senadores dos Estados Unidos da América, descendentes de Eduardo. 30 juízes. Quantos juízes? 100 advogados, 60 médicos, 65 professores de universidade. Vocês estão me ouvindo? Todo mundo está ligado? Gente, se você abrir seu espírito para receber o que eu estou falando aqui, a sua vida e a da sua descendência muda hoje, a partir de hoje, é outra vida. Na descendência dele, 75 oficiais de exército e marinha, 100 pregadores e missionários, 60 escritores de destaque, um vice-presidente dos Estados Unidos da América, 80 altos funcionários públicos, 80, 250 formados em universidades, entre eles governadores de estados, diplomatas enviados a outros países. Os descendentes de Jonathan Edwards não custaram um dólar sequer ao governo americano. O governo não teve que gastar com eles. Eles acrescentaram a economia americana. Agora eu vou te falar da vida de um outro cabra. Um ateu famoso, contemporâneo de Jonathan Edwards. Jonathan Edwards pregava Max Jukes. Combatia, criticava, malhava, influenciava pessoas contra aquilo que Jonathan Edwards pregava. Levantaram a vida dele, os seus descendentes. Esse homem, Max Jukes, frequentemente atacava os discursos, a ideologia e as pregações de Edwards. Ele era ateu, viveu uma vida ímpia, casou-se com uma jovem ímpia. E também deixou um legado para seus descendentes. Da descendência dessa união entre Jukes, Max Jukes e sua esposa, constatou-se que de todos os seus descendentes encontrados, ouçam, 310 morreram como indigentes. Quantos? 150 foram criminosos. Quantos criminosos? Sendo 78 assassinos. 100 eram alcoólatras. Mais da metade das mulheres descendentes de Max Jukes, prostitutas. Os 540 descendentes de Max Jukes custaram ao Estado americano 1 bilhão e 250 mil dólares. Quantos descendentes teve Edwards? 1.394, até essa época da pesquisa. Max Jukes, 540. A história de Jonathan Edwards é um exemplo do que alguns sociólogos chamam a regra das 5 gerações. Como um pai cria seus filhos e o amor que eles dão, os valores que ensinam, o ambiente emocional que oferecem, a educação que provém, não só influencia seus filhos, mas as 4 gerações seguintes. Em outras palavras, o que os pais fazem pelos seus filhos permanecerá pelas próximas 5 gerações. O seu andar na presença do Senhor, o seu temor a Deus, vai influenciar as próximas 5 gerações. E eles, por sua vez, andando com Deus, também vão influenciar as próximas 5 gerações. Jonathan Edwards nos mostra a importância de deixarmos esse legado cristão aos nossos filhos.

Mas a teoria das cinco gerações trabalha em ambos os modos. Preste atenção. Se não nos esforçarmos para sermos bons pais e transmitirmos princípios cristãos, nossa negligência pode infestar gerações. É só você considerar a vida, a influência e a descendência de Max Jukes, que nós comparamos aqui. Ele teve problemas com a bebida, que o impediu de manter um trabalho fixo, também o impediu de demonstrar maior preocupação por sua esposa e por seus filhos. Claro que isso não significa que as pessoas simplesmente são um produto direto de seus pais, ou que seu futuro está determinado por sua descendência. Não. Porque aqui dentro mesmo tem pessoas que receberam uma péssima herança dos seus pais. Um péssimo legado, mas que conheceram o Evangelho da Graça e tiveram o seu DNA mudado, transformado pelo poder salvador da graça de Jesus. Eu não sei como é que você tem vivido até agora, se a sua vida é descomprometida. Eu não sei se você está investindo o tempo que deveria investir na sua descendência. Mas eu quero te dizer que ainda é tempo, e a hora é esta. É hora de começar, é hora de se posicionar. E mais, além da sua casa, você é o instrumento levantado por Deus para abençoar milhares de pessoas, mudar a vida de milhares de pessoas. Aqui dentro mesmo tem muita gente que teve a vida mudada por causa de um pai espiritual, de uma mãe espiritual, que te discipulou, que cuidou de você, que chorou por você, que orou por você, que apresenta a sua vida no altar de Deus todos os dias e que tem influenciado o seu modo de ser e de viver. Dê um glória a Deus e um aplauso a estas pessoas. Fique em pé, por favor. Pergunta agora quem está do seu lado: qual é o legado que você vai deixar? Será bom? Ou será ruim? Erga sua mão direita e diga: Deus me constituiu nesta terra com um propósito. Eu não sou um acidente. Eu fui levantado por Deus na família em que eu nasci. Deus constituiu um propósito, escreveu um propósito para a minha vida, e eu viverei este propósito. Diga: Senhor Jesus, purifica-me, lava-me com o teu sangue. Eu quero viver o propósito do Senhor para minha vida. Afasta-me de tudo o que me afasta do Senhor, em nome de Jesus. Ouça, Pai, com temor e tremor, eu quero colocar no teu altar esta palavra ministrada, e a começar de mim, ajuda-me a construir um legado na minha família, na minha casa, que venha glorificar o teu nome. Eu te louvo, porque por tua graça eu já nasci na presença do Senhor.
Meus avós, por parte de pai, já te serviam. Meu pai e minha mãe se casaram já sendo servos do Senhor. Nasci na tua casa. E eu te louvo. Porque quando passei por épocas difíceis na minha adolescência e juventude, a tua palavra que estava plantada no meu coração gritava dentro de mim. E além disso, eu era protegido pelas orações dos meus pais. E com 23 anos, eu já estava no seminário, numa faculdade de teologia, me formando, estudando para ser pastor. Muito obrigado. Meus filhos vêm sendo ensinados nos teus caminhos. E os que tenho hoje e outros que ainda terei, todos, declaro isto para que o próprio inferno ouça, toda minha casa servirá ao Senhor com integridade e com inteireza de coração, em nome de Jesus. E eu declaro essa palavra selada, o sangue de Jesus cobrindo e guardando a minha descendência, a minha casa, a minha família. Queria que você juntasse agora como família. Quem está aí na sua casa, se junte. Vamos orar. Pai, mãe, filhos, juntos aí.

0: nesta hora as vidas, as famílias, declarar a tua bênção, declarar, meu Deus, nossa herança protegida. Diga assim: a minha herança é tua, os meus filhos são teus, e eu andarei na tua presença, e a minha família andará na tua presença, e os meus descendentes andarão na tua presença, em nome de Jesus. Dê um abraço gostoso e Deus te abençoe. Vá em paz.
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3: O texto é do segundo livro do profeta Samuel, capítulo 11, do versículo 1 em diante, que diz assim: na primavera do ano seguinte, época em que os reis saem à guerra, enviou Davi a Joabe e a seus servos com ele e a todo Israel. Versículo 2 diz: uma tarde levantou-se Davi do seu leito e andava passeando no terraço da casa real. Do terraço viu uma mulher que se estava lavando, e era esta mulher muito formosa. E Davi mandou tomar informações sobre ela, e disseram: não é esta Betseba, filha de Eliã, mulher de Urias, o Eteu? Então Davi enviou mensageiros para trazê-la. Ela veio e ele se deitou com ela. E ela já tinha purificado da sua imundície. Então ela voltou para casa e a mulher concebeu e mandou dizer a Davi: estou grávida. Nós vamos nessa noite aprender com os erros de Davi, de Betseba, de Urias e de Joabe. Nós vamos aprender nessa noite com esse pacote. Há muito para a gente aprender. Essa é uma das histórias mais faladas, mais contadas. Mas aqui há algo que muita gente não para ver, para imaginar, para aprender. Muita coisa aqui. Primeiro, nós precisamos entender o contexto aqui. A gente vai ver um rei, segundo a vontade de Deus, um homem poderoso, um homem que havia feito grandes feitos, grandes vitórias, estava no auge da sua carreira, havia passado várias experiências. Deus disse: esse aí é o homem que me agrada. E agora ele deixa de ir à guerra e fica no seu palácio. A gente precisa entender algumas coisas, porque o evangelho hoje, a vida com Deus hoje, ela está se tornando como o nosso cotidiano. Onde você chega, a gente ouve a palavra light. Isso é light. Zero gordura. né? Zero de açúcar, light. Você sabia que o evangelho também tem se tornado light? E o evangelho nunca foi light. O evangelho sempre foi o poder de Deus. O evangelho sempre foi algo radical. Ou é ou não é. Ou sim ou não. O que passar disso é de procedência maligna. E o próprio Jesus, Jesus era radical. Radical com o pecado. Você vai ver e extrair dos ensinamentos de Jesus, ele dizendo que nós precisamos ser estreitos, porque para entrar no céu precisa ser estreito, porque a porta é estreita, mas larga é a porta que leva para o inferno, mas a porta que leva para o céu é apertada, é estreita. Nós vamos ver também Jesus dizendo, se o nosso olho direito nos fizer pecar, que a gente arranque e lança fora, porque é melhor nós entrarmos com o olho apenas no céu do que com os dois no inferno. Que radical, hein? Que radical. Claro que isso não é literal. Jesus está dizendo, se tem alguma coisa na tua vida que está te escandalizando, está te fazendo pecar, tira isso da sua vida. Tire isso, porque é melhor você entrar no céu sem isso do que você ir com isso para o inferno. Outra coisa que Jesus disse, que nós somos luz, e isso é radical. Onde há luz, não há trevas. Ou é luz ou é trevas. Não tem meio termo. Ou é luz ou é escuridão. Não tem meio termo. Davi, ele começou a misturar as coisas. Ele pensava que ele podia pecar porque ele era rei. Ele pensava que as coisas iam ficar tranquilas para ele. Jesus ainda disse, ame seus inimigos. Gente, fala sério. A gente amar alguém que não é nosso inimigo, mas fala mal da gente. Não é nosso inimigo, nunca fez nada assim de afronta, mas a gente sabe quando a gente pisa na bola, a pessoa se alegra, a gente já fica com raiva, a gente não ora por essa pessoa, imagina orar pelos inimigos, hein? É um desafio, é uma ordem expressa. Às vezes a gente esquece de orar pelos amigos, imagine orar pelos inimigos, hein? Jesus disse que se um homem ele olhar para uma mulher cobiçando, já está adulterando com ela. Já imaginou isso? O nome Davi quer dizer amado. O nome Betseba quer dizer filha do juramento. O nome Urias quer dizer Jeová é juiz. O nome Joabe quer dizer Jeová é pai. E esses quatro personagens aqui, eles se entrelaçam, e cada um com um caminho diferente. Davi, o rei, o soberano, o majestoso, ele então toma o caminho mais perigoso. Ele tinha um caminho de ascensão até o capítulo 11 do segundo livro do profeta Samuel. Ele chega aos seus 50 anos no estágio de amadurecimento, e amadurecimento espiritual também. Mas exatamente nesse momento de amadurecimento espiritual, nesse espírito, ele comete um dos piores erros da sua vida. De repente, o que é que acontece? Estava tudo indo bem, vencendo guerras, vencendo mais guerras, vencendo daqui, vencendo dali. De repente, o que acontece com ele? Ele começa a transferir responsabilidades. Isso é um problema, gente. Transferir responsabilidades. Ele fica em Jerusalém no palácio e manda outros para a guerra. Isso é um problema. quando o líder, ele já começa a empurrar outros para ir, quando o pai empurra o filho para ir para a igreja e ele fica, quando a mulher empurra o marido, vai lá, vai, vai para a vigília que eu estou cansado, você está vendo, né? Aí o marido, não, vai você, que eu trabalhei mais do que você. Aí o filho diz, vai pai, ora por mim lá. Aí começa o problema. Quando a gente começa a empurrar responsabilidades. O problema de Davi começa aí. Vão, que hoje eu vou ficar. Ele era rei, ele tinha todo o direito. Geralmente é assim, o líder tem todo o direito. Eu já fiz demais, vão você agora. A mulher tem todo o direito, ela trabalhou muito. O homem tem todo o direito, ele trabalha na rua, ele sustenta. O filho tem todo o direito, ele que tem que ser sustentado. E aí começa o grande problema, gente. Jesus deu um conselho, lá registrado em Mateus capítulo 26, versículo 41. Ele diz, vigiai e orai. Todos nós conhecemos esse conselho. Já falei várias vezes, já ensinei que o vigiai vem até antes do orai. A vigilância vem até antes da oração. Porque tem gente que ora, mas não vigia. Vigiar, mas vigiar o quê? Vigiar o irmão? Vigiar o diabo? Vigiar o marido, para ver se ele está traindo? Ou a mulher? Vigiar o filho, para ver se ele está usando drogas? Vigiar o quê? Vigiar as pessoas, o patrão, o colega, para entregar, dedo duro? Se não é para vigiar isso tudo, é para vigiar o quê? Nós precisamos vigiar a nossa alma. A alma que a Bíblia chama de coração. E esse coração aqui, Jeremias 19:9 diz que é enganoso. Nós podemos ser enganados pelo nosso próprio coração. Você sabia disso? Você sabia que você pode estar sendo enganado agora? Pelo seu próprio coração? Pela sua própria alma? Pelos seus próprios sentimentos? Você está pensando uma coisa, mas é outra. Você está se enganando. É como a pastora Cássia pregou aqui. Tem pessoas que pensam que são convertidas, mas não são. Então nós precisamos vigiar. O que Davi não fez. Ele transferiu responsabilidades e ele não vigiou. Vigiar a alma, os sentimentos. Por que um homem que vive em seu momento de conquista, que estava na guerra, vencedor, ele agora começa a transferir as suas responsabilidades? Porque logo agora, aos seus 50 anos, ele começou a ser enganado. Pô. Não tenho mais idade de ir para a guerra. Eu não tenho mais idade de ir para a vigília. Eu não tenho mais idade de evangelizar. Eu não tenho mais idade para ter um cargo na igreja. Agora é meu tempo de gozar a minha vida. Agora é o tempo de estar esbanjando o que eu trabalhei tanto para conseguir. Quando a pessoa então começa isso, começa a transferir a sua responsabilidade, ela fatalmente vai parar na varanda. Você já parou para pensar o que representa a varanda? A pessoa sai do que está fazendo e transfere responsabilidades. Vai para a varanda. O que representa essa varanda? Varanda é o lugar onde eu não deveria estar. Então, por exemplo, vamos exemplificar. Nessa madrugada, teu pastor te fez um convite para você estar aqui na vigília. Eu posso estar falando agora com alguém que não veio nessa vigília e que agora está com insônia. resultado da desobediência, porque ficou em casa para dormir, e agora não está conseguindo dormir. Eu posso estar falando com alguém agora que está na varanda, é por isso que está acordado uma hora dessa. Então, o que representa a varanda? O lugar onde nós não deveríamos estar. Onde nós não deveríamos estar? Onde nós não deveríamos estar agora? Por exemplo, em um bar, ou bebendo, ou conversando com beberrões. Outro exemplo, onde nós não deveríamos estar? Numa lan house, conversando, interagindo com alguém que nós nem conhecemos, sobre coisas que não agradam a Deus, um assunto que não louva a Deus. O que é varanda? É o lugar onde eu não deveria estar. E Davi estava. Por que Davi estava? Porque ele não foi para a guerra. Porque ele transferiu responsabilidades. Porque ele não vigiou. Quando a gente não vigia, fatalmente, nós vamos parar na varanda. Qual é a sua varanda? É a internet? Qual é a sua varanda? É o dominó? Qual é a sua varanda? Essa semana, um pastor veio falar sobre outro pastor que tinha o costume de jogar dominó com a ovelha dele. E como tem culto na igreja de um, na do outro não tem. E aí a ovelha do outro, no dia do culto, estava jogando dominó com outro pastor. Varanda. Varanda não dá nada que presta. Varanda vai sair nome dos outros. Varanda, querido, é o lugar onde você não devia estar. E varanda é lugar de passeio. Ele foi passear. É a função do diabo. De onde você vem? De passear e rodear pela terra. Cuidado, você que anda passeando. E ali ele viu uma mulher tomando banho. Lembre-se disso, hein? A tentação é um processo lento, porque o diabo, ele é um ser angelical, ele não tem pressa, ele não come, ele não tem fome, ele não faz necessidades fisiológicas, ele não tem relógio. Preste atenção nisso. O diabo tem projetos, não são nem planos, já projetos. A diferença de projeto para planos é que planos fica na imaginação. Projetos é algo concreto. O diabo tem projeto para a queda de crentes, de pastores, para já. Outros, ele tem um projeto para 5 anos. Ele vai dando corda. Então, a pessoa está abafando. Chegou na igreja, já tem cargo, daqui a pouco já é consagrado, aí já se acha, mas corda, apenas corda, é projeto, a armadilha está lá, ó. A armadilha está lá, projeto para a vida toda. A pessoa às vezes até passa a vida toda na igreja e no final da vida se desvia. Tem gente assim, porque não vigiou, porque está na varanda. E aí a gente aprende aqui, Tiago capítulo 1, versículo 14 e 15, ele nos fala sobre os estágios dessa tentação que o próprio Davi sofreu. Que estágios são esses? Primeiro, o olhar. Eu quero ver aqui na palavra com vocês, Tiago capítulo 1, verso 14. São os estágios da tentação, que muita gente às vezes até está passando exatamente agora. Quem sabe você que está me ouvindo está passando isso agora. Mas cada um é tentado quando atraído e engodado pela sua própria concupiscência, Depois, havendo a concupiscência concebido, dá à luz o pecado, e o pecado, sendo consumado, gera a morte. Então, a concupiscência é o desejo desenfreado. Tem a concupiscência da carne e a concupiscência dos olhos. É o desejo desenfreado. Você olha, você quer. Foi o que aconteceu com Davi. Olhou, logo desejou. E foi desenfreado. O olhar vem a cobiça. Olhou, cobiçou. Depois da cobiça, atrair ou seduzir. A sedução. Depois da sedução, conceber. A concepção. Depois da concepção, claro, o nascimento. Mas depois do nascimento, a morte. Isso é feijoada, hein? Por isso que eu disse que muitos iam dormir. Feijoada é assim. Olhar, cobiçar, seduzir, conceber, nascer e morrer. A visão, a cobiça, a sedução, a concepção, o nascimento e a morte. Há muitas pessoas que estão nesse processo agora. Uns estão só olhando e já estão já cobiçando. Outros estão já cobiçando, mas já estão seduzindo. Outros estão seduzindo ou sendo seduzidos e já estão concebendo. Outros já estão concebendo, mas já estão, o pecado já está nascendo. E o pecado já está nascendo, já a morte já foi gerada. Há casamentos que estão nesta hora sendo destruídos, nesse exato instante. Há homens, há mulheres, há cônjuges que já estão olhando. Há outros que já estão na fase de cobiçando. Há outros que já estão já seduzindo e outros sendo seduzidos. Há outros que estão já concebendo. Já está já planejando. Vou me encontrar com ele, vou me encontrar com ela. Já está concebendo. Há outros que o pecado já nasceu. Já foi consumado. Foi consumado... Morreu, gerou morte. Há uns que estão agora planejando, olhando dinheiro, roubar, está cobiçando, está sendo seduzido. Outros que estão já concebendo, pegando. Há outros que já nasceu o pecado, já morreu. Nós nascemos morrendo. Quando você nasce, o cronômetro começa a contar. Davi estava no lugar errado, na hora errada, olhando na direção errada, muitos assim também. E a partir dali, ele toma a decisão errada e faz a pior escolha da vida. Estava no lugar errado, na hora errada, olhando na direção errada, e a partir dali ele toma a decisão errada. Há muitos assim também. Há muito dessa forma. Eu estava pensando, quantos poderiam estar aqui nessa noite e não estão? Um dia estavam, mas não estão mais. Por questão de varanda, por questão de transferir responsabilidade. A varanda pode ser um emprego, a varanda pode ser um relacionamento, a varanda pode ser o casamento, a varanda pode ser tudo isso. E aí a gente vê que ele já entrou num processo de perigo, porque ele viu, ele cobiçou, ele alimentou no seu coração, concebeu, nasceu, morreu. Ele foi seduzido, e aí ele já estava num perigo. E aí a gente vê os sinais de perigo, que muitos de nós temos que ter muito cuidado, deixar de enfrentar fraquezas do nosso caráter. Todos nós temos vulnerabilidades em áreas da nossa vida. Qual é a tua vulnerabilidade? É com a mentira? É com dinheiro? É com a prostituição? Masturbação? Falsidade, hipocrisia, ganância, inveja, injúria? É a língua? É o olhar mesmo? Onde é a carência? Citando Michael Murdock, ele diz, aquilo que você não domina, lá na frente vai te destruir. Você não está dominando aqui, vai levando, pensando que, sabe? Ah, é normal, é normal. E Deus te avisando, e Deus te alertando. Todas as vezes que uma pessoa deixa de reparar as falhas do seu caráter, elas se tornam piores. Segundo sinal de perigo, agir impulsivamente. Isso é um perigo. Muitas pessoas matam e se suicidam. Olha a gravidade, vamos para o inferno por agir impulsivamente. Foi assim que Davi agiu. Não pensam antes de agir, são chamados proativos. Davi agiu dessa forma. Terceiro sinal, não aproveitar as oportunidades dadas por Deus. Deus deu a oportunidade a Davi, ele podia estar em qualquer outro lugar, mas não, preferiu a varanda. Ele podia estar com a família, ora, não estou na guerra, vou então estar aqui com os meus filhos, vou fazer um piquenique, sei lá. Outro sinal, serem derrotados por causa de um ponto fraco. Aqueles que dão liberdade total aos seus impulsos, sabe? Não consegue se conter. Você sabe, tem lá na internet, lá, pornografia, tem lá lugares onde você vai ver o que não presta, e você mesmo assim vai para a varanda. Já é um sinal de perigo. Os olhos do homem são a porta de entrada no território da tentação, gente. Eu não estou falando só do homem, da mulher também. O diabo sempre vai apelar para o desejo desenfreado, ou seja, a concupiscência dos olhos. Vi uma mulher que estava tomando banho. O que eu vejo determina o que eu penso. O que eu penso determina o que eu falo. O que eu falo determina as minhas ações. O que eu faço determina como eu estou. E através de tudo isso, isso vai determinar o meu destino, onde eu quero chegar. A pergunta de Davi, depois que ele viu a mulher, denota, ele fala o que estava aqui, no coração, na mente. Quem é aquela mulher? Ele já cobiçou, ele viu, quis. Alguém respondeu, ela tem marido, ou seja, ela tem dono. Meu querido, essa resposta aí é uma resposta que o diabo aproveitou. Como é? Eu sou o rei, eu posso tudo. Ela tem o quê? Tem marido? Para mim não quer dizer nada. Traga ela. Nós precisamos prestar muita atenção, gente. Nós temos que ter cuidado com que a gente fala, com que a gente conversa, com que a gente fala no celular, com aquilo que nós dizemos nas conversas informais. Há pessoas que estão assim, igual o Davi. Enganou durante um ano, ele escondeu esse pecado. Um ano. 12 meses. Tem gente assim também. 12 meses, pecado escondido. Mas de Deus ninguém esconde nada. Deus enviou Natan, o profeta, e colocou para fora a podridão de Davi. 12 meses. Quantas pessoas estão assim, já está fedido já o pecado. 12 meses de hipocrisia. 12 meses. Foi isso que aconteceu também com Jacó. Jacó, ele engana o seu pai, já velho, já cego, visão já cansada. Mas ele não enganou a Deus. 20 anos depois, Deus perguntou a mesma coisa que o seu pai perguntou para ele. 20 anos depois. Qual o seu nome? E ele, 20 anos atrás, tinha enganado o pai, velho, cego. Mas 20 anos depois, Deus faz a mesma pergunta. Engana-me agora? Você enganou seu pai lá, mas veja se consegue me enganar. Você enganou seu pastor, seu pai. Você enganou sua mãe. Mas a mim você não engana. Deus nos confronta. Cuidado com o tempo livre. O que é que você faz no tempo livre? Cuidado. Quando o homem não sabe usar o seu tempo livre, a sua mente é facilmente fisgada. Você hoje fez o que durante o dia todo? Tem gente aqui que não trabalhou hoje e aí está dormindo. Tempo livre. Fez o quê? Nós precisamos entender que há dois extremos perigosíssimos. Primeiro, a ociosidade. Para aqueles que hoje não trabalharam, ociosidade. E a outra, a exaustão, para aqueles que trabalharam o dia todo. Duas situações aqui, de extremo perigo. A ociosidade foi o que Davi experimentou. E a exaustão é quando você cria aquela desculpa: hoje eu não vou para a igreja porque eu estou cansado. Eu estava trabalhando. O diabo arma. Enquanto espera ou descansa, procure se ocupar com aquilo que é construtivo e te faça crescer. Porque um problema, querido, pode surgir em um congresso. Em um congresso, alguém pode contrair AIDS. Jovens vão para congresso e voltam grávidas. Um caso, uma infidelidade, pode ocorrer em um passeio, em uma viagem, em um retiro, em um feriado. Então temos que tomar muito cuidado. Paulo, ele não se perdeu no caminho, mas olha a estratégia dele. Na prisão, dos lugares mais perigosos para o diabo assaltar alguém, ele se arma com a palavra. Ele lê, ele escreve, ele prega na prisão, ele recebe amigos na prisão. E ele cria dentro dele essa defesa. Nós precisamos ter cuidado com o poder destrutivo de uma paixão proibida, que muitas vezes nós estamos subestimando. Esse fogo que vem e a gente permite que se inicie. Agora, quando se inicia, queridos, isso é tão sério, porque quando se inicia essa paixão, esse fogo, e eu estou pregando aqui nessa noite para pessoas que estão vivendo exatamente isso hoje, pessoas que eu casei aqui nesse altar, pessoas que eu levantei a minha mão, abençoei as suas alianças. Parece que quando a gente está pregando aqui, parece que é com um vizinho, parece que eu estou falando de um endemoniado. Eu estou falando com pessoas que já sentaram nessa cadeira aí, talvez até na que você está sentado agora. Nós precisamos entender, meus irmãos, e tomar muito cuidado. Davi, ele estava já cego de paixão. E essa paixão pode nascer a partir de um bilhete, a partir de um telefonema, a partir de um elogio, a partir de uma voz doce, a partir de um encontro casual. Muito tempo eles não se viram, eles se gostavam, e agora eles estão se vendo. Dá um pause aí, faz favor.
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4: Meia-noite e 43 minutos.
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0: meia-noite e 59 minutos.
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0: 1:18.
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0: 1:54.
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0: Duas horas e 14 minutos.
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0: 2 horas e 52 minutos.
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5: 3 horas e 1 minuto.
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0: 3:35.
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1: Quatro horas e quatro minutos.
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1: 4 horas e 33 minutos.
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0: 4:53.
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5: 5 horas e 4 minutos.
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1: 5 horas e 33 minutos.
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0: 6:10. 104,9.
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0: 6:25.
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0: 6:40.
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1: Muito bom dia, Eunápolis e região. Estamos iniciando mais uma programação aqui na 104,9 FM Vida. O programa Sábado com Deus. O programa da Igreja Metodista Wesleyana. A nossa igreja está situada na Avenida Domingos Reis, próximo à Casa da Madeira, no bairro Moisés Reis. Estamos aqui já com o pastor Antônio Lopes. Hoje o pastor Dono vai estar trazendo uma palavra de Deus para o teu coração nesta manhã de sábado. Deus abençoe grandemente a tua vida. Mário Sérgio está ali no som, na prastaria, né? Que Deus abençoe grandemente a vida de todos vocês. Hoje quase que eu não chegava aqui, hoje eu perdi o horário, deu um problema no meu celular. Tive que formatar meu celular, perdi um monte de coisa, até o número. Fiz uma propaganda, vou ter que mudar o número, mas até aqui nos ajudou o Senhor, né? Amém. Quero aqui agradecer a todos os ouvintes, né, que estão sintonizados no programa Sábado com Deus nesta manhã, né? Deus abençoe grandemente. Vamos estar aqui orando e depois nós vamos estar dando continuidade a esta programação abençoada que Deus preparou para o teu coração nesta manhã de sábado. Seu Deus, nós te damos graças, Senhor, por esta manhã, pela noite que o Senhor tem nos proporcionado. Ó Deus, muito obrigado, Senhor Deus, que o Senhor possa estar abençoando as nossas vidas, abençoando a vida do pastor Antônio, a vida, Senhor Deus, do Mário Sérgio. Ó Deus, nos direcionando, Senhor Deus, nesta programação, Senhor Deus, porque nós estamos aqui, Senhor, para levar a Tua palavra. Meu Deus, a palavra, Senhor Deus, que liberta, a palavra que transforma, a palavra, Senhor Deus, que edifica vidas, meu Pai. Vai de encontro, Senhor Deus, a cada pessoa que está ouvindo esta programação. Pessoas, meu Pai, que estão, Senhor Deus, em dificuldade, ali no hospital, precisando, Senhor Deus, ali de um atendimento médico, precisando passar por uma cirurgia, precisando ser atendido. Entra com providência nesta vida, Senhor. Eu oro também pela vida, Senhor Deus, do Gabriel Gouveia, a mãe, Senhor Deus, dele, que o Senhor possa ir de encontro, dando a providência, Senhor Deus, em todas as áreas que o teu filho precisa. Eu oro, Senhor Deus, pela nossa igreja, ó Deus, a igreja metodista do bairro Moisés Reis, por todos os irmãos. Eu oro, Senhor Deus, pela igreja também, meu Pai, do Santa Isabel. Vai abençoando a cada pessoa ali, cada membro, a igreja também ali, meu Pai, de Itabela. Deus, que o Senhor venha abençoar grandemente, abençoa também, meu Pai, a nossa cidade de Eunápolis. Eu oro, Senhor Deus, que o Senhor venha estar repreendendo, meu Deus, todo espírito de mortandade, toda força diabólica, Senhor Deus, vai lançando por terra, em nome de Jesus, meu Pai. Abençoa os feirantes, meu Deus, que já está, meu Pai, ativa, meu Deus, que sai na madrugada para estar, ó Deus, da feira, vendendo o seu produto, vai guardando, vai protegendo, vai abençoando os comerciantes que neste momento, meu Pai, já estão indo para os seus comércios, para poder abrir, meu Pai, para ter um ótimo dia de vendas, um dia, Senhor Deus, de bênção para cada um deles. Eu oro por cada comerciante da nossa região de Eunápolis, Costa do Descobrimento, ó Deus, várias cidades onde está ouvindo esta programação, receba a bênção da parte do Senhor Jesus, ó Deus, ser conosco nesta manhã, para a honra e para a glória do Senhor Jesus. Louvado e exaltado seja o nome do Senhor Jesus. Eu agradeço a oportunidade. Quero aqui também mandar um alô também para minha mãe das Neves, que está ali deitadinha, ouvindo o programa Sábado com Deus. Quando eu acordei, ela já estava lá com o radinho ligado. É fiel ali, não perde não.
2: É bom.
1: Já estava ali com o radinho ligado, já ouvindo o programa Sábado com Deus. Deus abençoe grandemente ela. Abençoe também a vida do seu Fernando Mendes, o homem do café. Deus abençoe também a Dona Idaura, minha vizinha, a Érica. Também ali a Dona Glória, do Dina Borges. É, Dona Glória. A
2: Frandileia,
1: só lembrou, Frandileia, já tá afiado já, só que a Dona Glória agora acho que tá no Gusmão com a filha dela, não sei se já voltou, perdi os contatos deles aqui, mas logo logo nós vamos estar atualizando tudo. Já tem uma música aí, Mário? Bota uma música aí, hoje o pastor vai entrar com a palavra, eu vou dar oportunidade dele agora não, daqui a pouco ele vai dar um alô só e depois você entrar com a palavra, vamos lá.
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0: Louvado seja Deus, está aí o Ednan Rufino, uma primeira música da manhã para todos vocês do programa Sábado com Deus. E ligue para cá, manda sua mensagem pelo WhatsApp no 73981275280. Estamos aqui para poder ouvir a tua voz, bota aqui ao vivo, manda sua mensagem, peça a tua música enquanto tem tempo, viu que o tempo está passando, né? Manda aqui um alô para toda a família Mendes, Antônio Mendes e a esposa dele também, a Eliana, Arino Dina Borges, João Alves, o homem do sofá, o homem que faz sofá ali, né? 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Procura ali João, na Eunápolis Estofado, de Dina Borges. José Alves Pintura, né? O esposo da Fran de Leia, né? O Joaquim também. Tem também ali o Manuel. Deus abençoe grandemente a vida de todos vocês. Tiana Mendes, um abração aí para minha esposa Tiana Mendes. Deus abençoe grandemente a vida de todos vocês. Vamos ao nosso apoio cultural.
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1: Louvado seja Deus! 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O Atlon, não lembro o nome dos outros, mas tem também a esposa, a sogra dele, minha filha Rebeca. Deus abençoe grandemente. Deus abençoe também Emily. Todos vocês aí que estão ouvindo esta programação Sábado com Deus. Vamos de música?

0: Louvado seja Deus! Quero aqui também dando os avisos aqui dos nossos cultos da nossa igreja metodista, os nossos cultos ali no bairro Moisés Reis, na igreja sede. Terça-feira nós temos ali o culto de oração às 7h30. Quinta-feira, estudo da palavra de Deus também às 7h30. E às 18 horas, no domingo, culto com a família, né? Não perca, você que mora no bairro Moisés Reis aí, você que mora aí no Estela Reis, ou até Alecrim, quiser fazer uma visita à nossa igreja. A nossa igreja,
1: Verdade.
0: amado, se você for lá, nós estamos ainda em acabamento, tivemos ali uma construção ali naquela igreja, então nós estamos ali em fase de acabamento na nossa igreja, mas a placa está lá localizada próximo à Casa da Madeira. Temos também ali a nossa igreja, também ali no bairro Santa Isabel, na Rua Duquesa, número 24, na direção ali do presbítero José Carlos. Já estou profetizando pastor, né?
1: Isso aí.
0: Quase saiu a palavra, pastor. José Carlos e irmã Verúcia, né? Os cultos ali também, na oração também ali nas quarta-feira, nas sexta-feira, estudo da palavra e no domingo, culto com a família. Temos também ali em Itabela, também ali no bairro da Pezão, ali no caminho 5, né, pastor? Caminho
1: Isso,
0: 5,
1: 154.
0: 154, na direção ali do diácono Popó e o pastor Marcos e a sua esposa
1: Vilma.
0: Vilma. E todos os irmãos ali vai estar ali. Daqui a pouco nós estaremos também ali em Itabera. Estamos em uma grande obra ali. Nós não podemos parar. Deus abençoe grandemente a vida de vocês. Não fique sem cultuar a Deus. Estamos vivendo uns dias difíceis, né? Então nós temos. A pessoa tem que procurar os caminhos do Senhor. Porque se a pessoa não procura os caminhos do Senhor, a intenção do inimigo é querer colocar em caminhos errados. Então, não fique sem cultuar a Deus. Procure uma das nossas igrejas. Se você não puder ir no dia de semana, vai no domingo, mas não fique sem cultuar ao nosso Deus, tá bom? Deus abençoe grandemente a vida de todos vocês. Vou estar aqui também já, desde já passando. Ó, quero também mandar um alô também aqui para todos os ouvintes aí da Fazenda Beija-Flor, né? Eu fui lá semana passada. Domingo eu fui lá na Fazenda Beija-Flor. Pensa num povo de garra, viu, pastor? Um povo ali de garra. O Givaldo Alves foi lá também uma época lá. E lá o povo trabalha com pimenta do reino
1: É
0: e
1: bom.
0: café. E hoje a gente vê, tem terra tudo planinha aí, sem barranco nenhum. E o povo não quer plantar. E lá, se você vê o morro que é lá, e o povo plantando no barranco e fazer acontecer. Né? O Daílson também mora lá, o Zeca, a Loura, todo mundo ali, que Deus abençoe grandemente aí. Todos vocês também na fazenda aí do córrego do Itu. Todos vocês que estão ouvindo este programa Sábado com Deus, ali no Buqueirão, tá bom? Joélia, Deus abençoe grandemente todos vocês. Minha amiga ali, Cristiane, na Casa de Material de Construção, que sempre está ouvindo. Quando ela chega ali na loja, ela bota logo o rádio para tocar e fica até terminar o dia. Deus abençoe, Cristiane. E aí, Marão, agora vamos passar para o pastor Antônio, que vai estar fazendo a parte dele. Deus abençoe.
1: Muito bom dia Genilson, bom dia Mário. Privilégio estar aqui mais uma vez nessa manhã de sábado com a programação Sábado com Deus. E hoje eu tenho a honra e o privilégio de estar trazendo uma reflexão para nossas vidas. Eu queria trazer uma reflexão sobre a origem do pecado e sobre a origem do bem. Nós sabemos que todas as coisas têm um início, ela tem um porquê. E para nossa reflexão, para que nós possamos compreender o que significa e o que eu quero dizer, eu gostaria de compartilhar alguns versículos da palavra de Deus que se encontra na carta de Tiago, no capítulo 1, a partir do versículo de número 12, que diz: Bem-aventurado o homem que suporta com perseverança a provação, porque depois de ter sido aprovado, receberá a coroa da vida, a qual o Senhor prometeu aos que o amam. Ninguém, ao ser tentado, diga: sou tentado por Deus, porque Deus não pode ser tentado pelo mal, e ele mesmo a ninguém tenta. Ao contrário, cada um é tentado pela sua própria cobiça, quando esta o atrai e seduz. Então a cobiça, depois de haver concebido, dar à luz o pecado. E o pecado, uma vez consumado, ele gera a morte. Já na origem do bem, o texto diz assim: não vos enganeis, meus amados irmãos. Toda boa dádiva e todo dom perfeito são lá do alto, descendo do Pai das Luzes, em quem não pode existir variação ou sombra de mudança. Pois segundo o seu querer, ele nos gerou pela palavra da verdade, para que fôssemos como que primícias das suas criaturas. Sabeis estas coisas, meus amados irmãos. Todo homem, pois, seja pronto para ouvir, tardio para falar, tardio para se irar, porque a ira do homem não produz justiça de Deus. Portanto, despojando-vos de toda a natureza e acúmulo de maldade, acolhei com mansidão a palavra que em vós implantada, a qual é poderosa para salvar a vossa alma. Tornai-vos, pois, praticantes da palavra e não somente ouvintes, enganando-vos a vós mesmos. Porque se alguém é ouvinte da palavra e não praticante, assemelha-se ao homem que contempla no espelho o seu rosto natural. Queridos irmãos, nós sabemos que a maldade, ela é como se fosse, como se fosse um filho que é gerado dentro de nosso ser. Mas de que forma que se dá? Como é que se faz a concepção? Sabemos que para um filho ser gerado é preciso que haja uma relação entre duas pessoas opostas. E no mal é a mesma coisa. Você, meu querido ouvinte, meu querido irmão, não é mal por sua natureza, porque a palavra de Deus diz que nós somos criados à imagem e à semelhança de Deus. Então, por sua natureza original, nós éramos simplesmente do bem. Mas o que houve? Como foi que se deu essa maldade? A origem dela foi na cobiça. Diz o texto que o homem, quando ele cobiça, essa cobiça entra para dentro dele, lá dentro do seu coração, dentro da sua alma, dentro do seu ser, do seu homem interior, ele gera o pecado. E esse pecado fica, é como se fosse uma criança dentro do ventre de uma mãe. Ele fica ali, vai crescendo, e chega o tempo em que, se você não abortar a missão de fazer o mal, você pratica. É o nascimento do pecado. E aí, Mário, quando esse pecado ele é concebido, ele dá à luz, mas só que ao invés de dar à luz como se fora para o bem, como se, eu estou fazendo aqui uma figura de linguagem de uma mulher que está dando luz a criança. Então esse pecado, quando ele é gerado e ele nasce, ele gera não vida, mas morte. A pessoa, então, ela se afasta completamente de Deus. Ela perde aquele estado original das suas características de Deus e passa a viver as características agora do inimigo. Ela traz dentro de si, a pessoa má, ela traz dentro de si a malignidade diabólica, as coisas que o diabo é. Aquele ser desprezível que se rebelou contra o Criador, que veio para matar, veio para roubar, veio para destruir. A pessoa que está cheia dessa malignidade, ela caminha por esse caminho. Caminho de violência. É o que nós estamos vendo no nosso meio, no nosso dia a dia, no mundo inteiro. A violência imperando, pessoas sem nenhum escrúpulo, matando, fazendo do ser humano como se fosse, não posso nem dizer como um animal, porque é pior até. A violência está tão grande que o ser humano não considera o outro mais em nada. É como se fosse uma coisa descartável. A vida não tem mais valor. Mas pelo contrário também disso, diz a palavra aqui que sobre a origem do bem. Ela também teve uma origem dentro de nós. Ela também tem uma origem dentro de nós. E aí o autor, ele disse: não vos enganeis, meus amados irmãos. Toda boa dádiva, todo bem perfeito são lá do alto. Então, assim, da mesma maneira que você e eu podemos gerar o mal, nós também podemos gerar o bem. O que nós precisamos entender é que tudo que de bom que você possa ter vem do Senhor, vem de cima, vem do Pai das Luzes. É Deus quem é a origem do nosso bem. É dele que vem a bondade. Isso também significa dizer que tudo que nós fazemos de bom, a glória precisa também ser revertida para Deus. Não há em nós algo que eu possa dizer, é meu próprio. Não, veio de alguém. Assim como o mal veio do inimigo, o bem vem de Deus. E nós precisamos compreender isso, porque no meio desse imbróglio todo, está o ser humano. Eu me lembrei agora aqui, Genilson e Mário, que mais ou menos uns 30 anos atrás, uns 30 talvez, um pouco mais, não vou precisar quantos anos, mas eu escrevi um sermão, eu ainda era diácono da igreja, eu escrevi um sermão sobre o mundo, um campo de batalha, a luta do bem contra o mal. É o que prevalece até hoje, o bem e o mal, eles se engolfinham, não no sentido de que o bem está opondo ao mal, mas é porque o bem, ele segue uma linha, e o mal veio para destruir, para fazer com que a coisa boa não prevaleça, e é essa batalha que nós temos enfrentado. Então, toda a boa dádiva, todo o dom perfeito, são lá do alto, descendo do Pai das Luzes, em quem não pode existir variação ou sombra de mudança. Isso me diz do caráter, dos atributos de Deus, que não é como um ser humano, que é volúpio, que muda, que na mesma hora que está pensando de um jeito, aí muda de opinião e passa a fazer de outra forma, aquela maneira que você começou não está mais boa, vou fazer de outra forma. Deus não age dessa forma. Então, se nós temos características do Senhor e precisamos ter, nós precisamos ter esse pensamento. Se Deus nos colocou em uma jornada, em um propósito, então nós temos que seguir com esse propósito, porque Deus ele não erra nas suas decisões. Eu falo sempre isso, os irmãos até, acho que já fica até meio chateado quando eu falo a expressão que Deus não é cientista, porque Deus não faz experiência. O cientista, ele vai para um laboratório de ensaios e ele pega os seus tubos de ensaios e começa a misturar produtos químicos para descobrir outro produto químico, para criar um remédio, para criar qualquer que seja o produto que ele tiver a intenção de fazer, ele faz com misturas químicas. E aí, às vezes dá certo, às vezes não. O maior exemplo disso é a Coca-Cola, que não foi criado para ser Coca-Cola. Coca-Cola era para ser um remédio e acabou virando o que virou esse refrigerante aí que muita gente gosta. Então, o que que acontece? Deus não é isso. Deus não é cientista para falar, eu vou chamar o Genilson e vou falar com o Genilson para ele fazer alguma coisa ali para mim e eu vou olhar se vai dar certo. Se não der, eu mudo, porque eu vou ver se dá. Não, Deus não tem essa dúvida, não tem sombra de variação no Senhor. Ele é perfeito naquilo que faz. Ele tem projetos, ele tem propósito para a minha e para a sua vida. Você que está nos ouvindo aí do outro lado, Deus ele tem chamado para você, ele tem propósito para você. Ah, mas a minha vida está toda destruída, está toda bagunçada, eu não tenho mais nem esperança. Talvez você não tenha esperança pelos seus méritos. Mas não se trata de mérito, não se trata de condição humana. Se trata de poder de Deus, se trata de intervenção de Deus. Ele intervém na sua história, na minha, interferiu na minha história. Todos nós aqui podemos falar, semana, mês passado, eu creio, o Mário trouxe aqui um testemunho, uma parte, um pequeno parte do testemunho dele, que foi uma interferência de Deus na vida. Para Mário estar aqui hoje na sonoplastia desse programa, foi preciso que Deus fizesse um milagre na sua vida. E quantos de nós é um milagre? Somos um milagre de Deus, porque estamos aqui, a nossa história foi mudada. Eu hoje estou com 62 anos, mas eu quando eu tinha 17, 18 anos, eu não tinha expectativa de chegar nem a 25. Eu me lembro que quando eu me converti eu tinha 19 anos. Eu pensava assim, tinha um hino antigo lá do Rio de Janeiro, de uma comunidade lá do Rio de Janeiro, que cantavam... quando você chegar aos 25, que fará? E aí eles perguntavam naquele louvor, será que será feliz ou vivo até lá? E eu pensava comigo, será que eu serei vivo até lá, aos 25? E eu ficava com aquela dúvida, porque não tinha perspectiva. Mas a partir daí, o Espírito Santo de Deus começou a mudar a minha história. Começou a mudar a minha vida, a minha trajetória. Eu, apesar de ter o vício das drogas, o Senhor começou a mudar a minha mentalidade. Eu acabei, pela misericórdia do Senhor, entregando a minha vida completamente a Ele. E Ele foi moldando, trabalhando no meu caráter, trabalhando na minha formação como ser humano, como pessoa. E foi mudando as perspectivas que não era boa, passou a ser. Eu passei a acreditar. Eu acreditei que Deus poderia me dar uma família. Eu acreditei que Deus poderia mudar a minha história. E Deus tem mudado ao longo da vida a minha história a cada dia. A cada amanhecer é um novo capítulo. Hoje, ao chegar aqui na rádio, é um novo capítulo, é um novo dia. E nós estamos aqui para poder testemunhar de que Deus pode mudar a sua história. Meu amigo, minha amiga, você que está nos ouvindo, Deus pode mudar a sua história. Deus vai mudar a sua história. A palavra diz ainda, amados, sabeis estas coisas, meus amados irmãos, todo homem, pois seja pronto para ouvir, tardio para falar, tardio para se irar, porque a ira do homem não produz justiça de Deus. É uma coisa também que a gente precisa, como ser humano, e aí entra aí o controle ou o autocontrole, que a gente precisa adquirir. Porque se nós formos levar tudo na base da nossa justiça, eu acho que tem que ser do meu jeito, tem que ser dessa forma, e aí a gente cria uma situação que a gente perde o controle, na verdade, porque nós não sabemos fazer justiça. O profeta Isaías, em Isaías 64, versículo 6, ele diz que a nossa justiça ela é semelhante, ou é como um trapo de imundícia. Então, quem somos nós para praticar a justiça? O que, que nós devemos fazer, então? Diz a palavra, diz assim, tornai-vos, pois, praticantes da palavra, e não somente ouvintes. O grande problema da humanidade é que nós ouvimos muito a palavra de Deus. Todo dia você abre a sua internet, a sua televisão, vai em uma igreja, todos os instantes você ouve, você escuta a palavra de Deus. Então não é por falta de palavra de Deus que a humanidade está caminhando como está caminhando, vivendo como está vivendo, a violência como está sendo. Então o que está faltando? Está faltando a prática dessa palavra. É que temos sido muito ouvintes da palavra de Deus, mas não temos praticado a palavra de Deus. E a palavra de Deus não é só para ser ouvida, ela é para ser ouvida e ser praticada. Tornai-vos, pois, praticantes da palavra e não somente ouvintes, enganando-vos a vós mesmos. Sabe aquela coisa do cara dizer, eu sou religioso, porque eu vou na igreja, eu faço isso, eu faço aquilo, e eu sempre na frente das coisas? Isso não tem muito valor, ou valor nenhum, diante de Deus, se nós não formos praticantes dessa palavra. Nós precisamos passar a ser, praticante é você viver uma vida real, de acordo com a palavra de Deus. Tornai-vos praticantes da palavra e não somente ouvintes, enganando-vos a vós mesmos. Porque se alguém é ouvinte da palavra e não praticante, olha só o que a Bíblia diz que ele assemelha, com o que ele se assemelha. Ele assemelha-se ao homem que contempla no espelho o seu rosto natural. E o que, que acontece logo depois que você sai da frente do espelho? Você não lembra, você não consegue lembrar mais de detalhes. Às vezes você penteia o seu cabelo ali, penteia o cabelo certinho, está tudo bonitinho, mas sai por algum motivo, vai vestir uma camiseta, alguma coisa, o cabelo fica todo fora do lugar e você não viu mais, você não consegue ver mais. Quando você vai no espelho outra vez, você vai ver que está tudo mudado, a sua aparência já não é mais a mesma, porque o seu cabelo já não está no lugar, porque saiu. As mulheres que eu digo, quando faz as suas chapinhas lá e que vem a chuva e não pode, tem que correr, porque muda. É isso que a palavra está dizendo. A gente não consegue lembrar da nossa fisionomia, de como estávamos há minutos atrás. E é isso que a palavra está dizendo. Assemelha-se ao homem que contempla no espelho o seu rosto natural, pois a si mesmo se contempla e se retira, e para longe se esquece de como era a sua aparência. Amém, queridos? Aquele que considera atentamente na lei perfeita, lei da liberdade, e nela persevera, não sendo ouvinte negligente, mas operoso, praticante, esse será bem-aventurado no que realizar. Essa é uma palavra para nós, para a minha vida, para a sua. Eu espero que essa programação, esse é o propósito da programação, levar a palavra de Deus a você que está do outro lado, que esteja talvez desesperançosos, estejam talvez tristes, abatidos, são circunstâncias que a vida nos oferece. Deus pode mudar o quadro da sua história. Mas para isso, meu querido ouvinte, você precisa passar a ser praticante da palavra de Deus. Não só ouvinte, mas praticante. Porque senão você incorre, nós incorremos no risco de ser como aquele homem que olha no espelho e que depois de olhar no espelho ele não consegue mais lembrar de como ele era. Amém? Deus abençoe. Agora nós vamos para o louvor, né? Vamos oferecer um louvor aqui ao nosso ouvinte, deixa eu ver. Dai, né? Lá do Minas Gerais. É isso, Mário? Isso. Dai, lá do Minas Gerais, ela pede esse louvor e oferece para Wesley, o filho e o esposo Gilberto. Isso. Amém? Que Deus abençoe a vida da nossa irmã Dai. E também Nailton e quem mais aqui, Mário? Pede louvor de Escudo, a Voz da Verdade. É o mesmo da Dai?
0: Não, é o Nail Tupiqui, isso aí.
1: Ah, o Nail Tupiqui. Então tá bem, nós vamos fazer o seguinte, nós vamos atender a Dai, depois a gente atende o Nail, tá certo? Por favor, pode soltar em nome de Jesus.

0: Louvado seja Deus! Quem pediu aqui uma música aqui foi Nailton do Piqui. Ele tá pedindo o hino Escudo, Voz da Verdade. Quer mandar aqui também para Dilma, mandou para Dilma, Karine e Simone, né? São os familiares dele. E quem mandou, pediu também aqui um alô também foi
1: Helena.
0: a irmã Helena da Colônia, pedindo aqui um alô para toda a família ali da Colônia. Todos vocês aí que faz parte da família da Helena, viu? Helena também é uma pessoa que sempre pede um alô aqui das programação durante a semana. Deus abençoe todos vocês. Vamos ouvir Escudo com a Voz da Verdade.

0: Glória!
1: Louvado seja Deus! Tá aí o programa Sábado com Deus, já estamos chegando na reta final. Mandar aqui um alô também pra Marlene, que mandou mensagem pra cá pedindo um alô. E pra todos os irmãos da...
0: Como é o nome da igreja aí? Brasil para Cristo.
1: Brasil para Cristo, todos os irmãos da Brasil para Cristo. A irmã Marlene tá pedindo, mandando um alô pra todos vocês aí, viu? Mandar também um alô aqui pra irmã Meire, né? A esposa do pastor Antônio. Como é que isso o pastor aí prega e não dá um alô pra esposa, né? pastor, a Meire ia puxar sua orelha.
0: Isso aí.
1: E a filha também.
0: Ana Caroline,
1: né? O Matheus também. Todos vocês aí que estão ouvindo. Meu irmão Gildo, lá em São Paulo. Não sei se ele tá na escuta, né? Deus abençoe grandemente, né? A vida de todos vocês. Eu encerro por aqui. Nós vamos ao nosso apoio cultural, encerrando a nossa programação.
0: Até sábado.
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8: 8:05.
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poder de batizar com fogo. E se você deseja ser batizado com esse Espírito, saiba que Ele também é interessado em lhe batizar com fogo, inflamar você, fazer uma tocha viva nas mãos dEle.

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faço parte dessa geração. Se você faz parte, levante a mão e diga:

0: aqui a resposta para todas as vezes que você disse: Senhor, é a última vez que eu tento. E quando menos esperou, já estava insistindo de novo, acreditando de novo. Já aconteceu isso? Por quê? Nem você sabe por que é que você não parou, já que tinha todos os motivos. Aí Deus está falando, é que o seu interior está sendo renovado.
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0: são 10 horas e 7 minutinhos na melhor rádio do Brasil, extremo sul da Bahia. Eu sou Marcelo Silva, diretamente do estúdio da 104,9 FM, fazendo o sucesso de sábado. É pra você, amigo, amigo, amigo do rádio, amigo do amigo caminhoneiro, amigo da fazendinha, amigo do sítio, amigo, amigo das feiras do Pequi e Juca Rosa e a Feira do Bueiro. Você é dos quatro cantos do mundo. Você que está nos seguindo aí pela internet, pelo www.radiofmvida.com.br, ou você que está mandando sua mensagem pelo nosso zap 73981275280, ou no nosso telefone fixo 73-3262-0111. Olha, vamos começar agora a nossa programação. Nossa programação hoje ela vai ser um pouquinho reduzida, né? Esse humilde cara que está falando com você hoje aqui não está bem. Ele passou ontem e hoje diretamente do Hospital Regional de Anápolis. Ele veio para aqui para poder cumprir agenda, né? Ele veio para poder cumprir a agenda que ele tem de todos os sábados ao vivo na 104 FM Vida, mas ontem foi meio complicado para esse cidadão, né? Desde 13 horas e até hoje, né? Já estou com meus convidados aqui, Valber e Ludmilla, a cantora Ludmilla, que vai cantar e falar dos seus testemunhos. É fantástica. Mas esse humilde cara que tá aqui não tá legal, viu? Ele vacilou com a medicação dele e a pressão do homem está nas alturas. Mas eu tenho um compromisso muito sério com meus ouvintes da 104,9 FM Vida, a rádio da família, e todos vocês que me seguem, que me acompanham pelo 104,9 FM, também pelo meu Instagram. Nada para fazer, vem comigo, bebê, que é ao vivo, e também para todos aqueles que estão aqui com a gente, aqui pela FM Vida. Só lembrando a você que hoje é 16/5/2026. Hoje é um dia especial pro dia do gari. Dona Ludmilla. Daqui a pouco a gente vai cantar uma canção aí para os nossos gari da nossa cidade. Na realidade não é gari, né? Os coletores de resíduos, né? Pela nossa cidade e também por todos os cantos do Brasil e do mundo. Os nossos queridos gari. Esses caras são fantásticos. Então ele que deixa a nossa cidade limpa, ele que sai varrendo. Olha, eu também me encontro aqui no estúdio, rapaz, eu me encontro aqui no estúdio com duas bênçãos de Deus. Eu me encontro aqui com a Laura. Eu me encontro aqui com a Laura. A Laura já está presente, sentadinha ali. Tem 6 anos, é isso, né?
1: Isso, sim.
0: É 6 anos. E tem também
1: Samuel.
0: Deixa eu pegar o bom dia do Samuel e a Laura. Bom dia, Samuel! Bom dia, Laura!
2: Bom dia!
0: Bom dia, Samuel!
2: Bom dia!
0: O Samuel respondeu ali. Rapaz, é um lindo casal, lindo. Duas criancinhas lindas, Samuel e Laura. Eita, figuraça esses dois. Olha a risada do Samuel, já deu sua risada. Segura, Samuel! A Laura também já se apresentando. Pronto, agora vamos ficar quietinho, os dois, que nós vamos já começar um negócio muito sério aqui, viu, Samuel? Ô, Samuel, cuidado, Samuel! Agora são 10 horas e 12 minutos, são 10 horas e 12 minutos, e pra gente começar o nosso programa, vamos começar assim. Acredite na sua capacidade de transformar desafios em oportunidade de crescimento, e lembre-se, de cada amanhecer é um presente, uma nova chance para recomeçar. E assim a vida segue. A vida é feita de pequenas instantes. Em vez de focar no peso de ontem ou na ansiedade de amanhã, o melhor é valorizar o agora. Respire fundo e lembre-se, cada novo amanhecer é uma nova chance de seguir em frente, mesmo que seja dando um passo de cada vez. A coragem não é a ausência de medo, mas é a decisão de seguir em frente apesar dele. Faça desse dia uma tela em branco para recomeçar e realizar. Esses são os sinceros votos do Nada Para Fazer, Vem Comigo Bebê, para você que acordou agora, sintonizou a rádio, que entrou lá no nosso site, está ouvindo. E que se você seja bem-vindo. Então, recomece, não tenha vergonha. Né? Eu sempre digo, quando a gente precisa dar 10 passos para trás, para dar um para frente, é bom demais. Isso significa que você você está aprendendo, né? Isso não leva como covardia quando você simplesmente tem que dar 10 passos para trás e só dar 2 para frente. Isso não significa que você está sendo covarde. Isso significa que você está aprendendo, você está tendo o seu crescimento. Né? E todos nós merecemos, todos os momentos, de darmos esse espaço para trás. Todos nós precisamos, todos nós temos a capacidade de transformar os desafios em realidade. Basta confiarmos, basta acreditar. Se você levantar e gritar para Deus, de Deus que o Senhor possa olhar para mim e para a minha família, até para os nossos inimigos, tenho certeza que os ouvidos do Senhor Jesus e os seus olhos estão voltados para você. Mas se você já levanta dizendo que tudo está errado, que tudo começou errado, que tudo está dando errado, pode ter certeza que o seu dia já vai começar errado. Então, respire. Agradeça a Deus pelo seu respiro. Agradeça a Deus pelo seu olhar, pelo seu ouvir. Agradeça a Deus pelo sorriso de uma criança. Agradeça a Deus pelo latido do seu cachorro, pelo miado do seu gato. Agradeça a Deus. Agradeça a Deus pelo corococó do galo. Agradeça a Deus até por uma buzina. Porque o Senhor é Deus e vai continuar sendo Deus. E Ele está presente com você o tempo todo. Então, para começarmos nossos dias assim, vem comigo, bebê. É desse

tudo para fazer, mas consegui tirar esse tempinho e mandar um alô para você. Bom dia, nada para fazer, não chora não, bebê. Com tudo para fazer, mas consegui tirar esse tempinho e mandar um alô para vocês, todos ouvintes da 104.9 FM Vida! Eita glória!

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2: Ok, agora são 10 horas e 21 minutos, na melhor sintonia do rádio. Eu sou Marcelo Silva, diretamente do estúdio da 104 FM Vida, e nada vai nos abater, porque sabe por quê? Eu estou na melhor sintonia do rádio, 104,9 FM, ao vivo, pra você. Olha, já vamos começar assim, uma coisa diferente, pra bagunçar esse trem hoje aqui, porque o trem hoje tá bagunçado. Bagunçado não, mais do que organizado. Vamos pegar o bom dia dele de Valber. Bom dia, Valber.
3: Bom dia, meu querido.
2: Bom dia, Valber. Ô, Valber, bom dia, tudo bem? E você? Vamos pegar agora o bom dia também da Ludmilla, a cantora Ludmilla, que hoje vai contar o seu depoimento. Bom dia, Ludmilla.
4: Bom dia, povo lindo e abençoado por Deus.
2: Ludmilla, você ainda há pouco instante você falou o seguinte, você contou um pouquinho da flecha, aproveita, manda essa mensagem para que as pessoas possam entender o que é realmente uma flecha. A flecha não foi feita só para perfurar. A flecha não foi feita só para fazer estrago. A flecha não foi só feita para servir como cupido. Mas a flecha também tem os seus valores. Fala, Ludmilla.
4: Pronto, pronto, Marcelo. É como eu estava dizendo com você aqui, que a flecha, né? Essa mensagem foi falada no meu ministério e em alguns outros ministérios, né, na nossa amiga Mirella, a irmã Mirella, missionária Mirella, e ela fala sobre a flecha, né, que a flecha, ela, para ela pegar impulso, ela precisa voltar para trás, ser puxada para trás, né? Muitas das vezes a gente temos que retroceder para a gente pegar impulso e chegar no alvo, que é o céu, né? Então, tudo tem o seu propósito, tudo tem o seu objetivo, e a flecha, para ela pegar impulso, ela precisa ser puxada para trás. Muitas das vezes a gente temos que voltar para trás para poder pegar impulso para chegar no nosso objetivo. Então, você aí do outro lado que está ouvindo esta rádio, Nada Para Fazer, Vem Comigo, Bebê, saiba que retroceder não é parar, mas sim pegar impulso para chegar no seu objetivo, que é o melhor e maior, coisas maiores. O Senhor, eu tenho certeza que o Senhor tem coisas lindas e grandiosas para fazer sobre a tua vida. Às vezes, retroceder vale a pena para você pegar impulso e chegar no seu objetivo.
2: Exatamente, Ludmilla. Então, tudo na vida a gente tem que retroceder, tudo na vida a gente tem que avançar, tudo na vida a gente tem que ter o impulso, tudo na vida a gente tem que soprar. Tudo na vida a gente tem que contar de 1 até 10. Tudo na vida a gente tem que pensar no que vai dizer, porque uma palavra solta não volta mais, né?
4: Verdade, verdade, Marcelo.
2: Às vezes, se eu te der um tapa ou você me der um tapa, a gente pode se perdoar, né?
4: Verdade.
2: Olha, foi um erro, eu sei que eu errei, eu sei que eu... Enfim, mas se eu te disser uma palavra, se eu chamar você de cabelo, nega do cabelo pichuí, isso já foi.
4: Verdade, Marcelo.
2: Isso, isso é já foi. Ou então, se você me chamar num momento irônico, você é um gordo, barrigudo, isso já foi. A gente leva pro coração e não consegue voltar nunca mais pra trás. Nunca consegue. A gente pode perdoar, né?
4: Sim, sim.
2: Mas esquecer.
4: É como diz, né, Marcelo, que uma palavra ela tem um poder muito grandioso, né? Que ela pode matar mais que uma arma, né? A palavra sendo maldita, ela mata mais que uma arma, né?
2: E nós já temos isso no nosso dia a dia, que é chamado de celular.
4: Verdade.
2: Né? Ou seja, eu tenho o seu contato, aqui a gente pode fazer o que, aos nossos olhos, tudo que imaginarmos, né?
4: Verdade.
2: Então, e quando a gente vai ver, a gente está perdido no meio da deriva,
4: verdade,
2: no meio do nada, sem saber por que a gente disse aquilo, por que, enfim, e etc. Então, por aqui hoje, eu controlo toda a minha casa, eu controlo toda a minha vida, a vida dos meus filhos, enfim, eu Sim. consigo matar o mundo, né? Eu consigo matar alguém. Então, a gente precisa pensar muito no que vai dizer, com esse nome chamado celular, porque antigamente a gente tinha assim um ditado que dizia, quem matava, que vai aparecer uma coisa maior do que a bomba atômica que vai matar, que seria o carro. De repente, o carro já perdeu para o ônibus. O ônibus já perdeu para o navio. O navio já perdeu para o avião. E todos esses conjuntos já se perdeu-se para o celular.
4: Verdade.
2: Né? O celular hoje... eu vi uma coisa interessante esse dia, uma pessoa dizer o seguinte. É sobre... Sobre chip. Eu vi alguém dizendo uma coisa interessante sobre chip. Dizendo que o chip... que na Bíblia tem um 666, né?
4: Sim, sim.
2: Vamos ouvir, tem alguém na linha? Alô, bom dia!
5: Bom dia, nada pra
2: saber. Com quem eu falo?
5: Bom dia, Marcelo. Deixa eu te falar que eu ganhei um prêmio no Dia das Mães, só que eu não fui buscar porque o meu bebê tava doente.
2: Qual o nome da senhora? Oi? Lucy Dias? Ah, eu acredito que tá aqui. Tá aqui. É final 1041, o número de telefone?
5: Tá, pra trocar, eu não tô com identidade. Aí eu queria saber se eu mandasse um mototáxi pegar pra mim, que meu bebê tá doente.
2: O número de telefone é 1041? Bom, se for uma pessoa de confiança da senhora que traga alguma identificação, ou se a senhora puder vir, eu agradeço, tá bom? Está aqui comigo.
4: Leva lá.
2: Ok, agora são 10 horas e 28 minutinhos na melhor sintonia do rádio. Você liga e participa com a gente ao vivo na 104,9 FM. Então, Ludmila, quando eu estava falando para você, então a gente tem esse poder, né, tão grande hoje que é o celular. Hoje os Estados Unidos, o Irã e tantos outros, esses países loucos, estão aí controlando drones, bomba, tudo através do celular.
4: Verdade, verdade. A nossa vida praticamente é controlada pelo celular, né? Porque aqui tem tudo que a gente precisa, até mesmo a nossa identidade aqui tem. Porque as pessoas são controladas mesmo pela tecnologia, né? São controladas pela tecnologia. Onde você vai encontrar tecnologia. Que é digital, por exemplo, o celular, o tablet. Todo mundo usa hoje em dia, né? Fones de ouvido, via Bluetooth. Então, assim, somos controlados literalmente pela tecnologia.
2: E as pessoas dizem da seguinte forma, né? Você vai receber um chip. E se nós pararmos e pensarmos, nós já temos esse chip, né?
4: Com certeza,
2: nós
4: nas
2: já
4: mãos.
2: Vivemos, não está no nosso corpo, mas... está nas nossas mãos.
4: Com certeza.
2: Né? Se você perder seu celular, você perdeu a sua vida, entenda. Pode falar. A sua vida particular. Né? Que tá sem de banco, sem isso, sem aquilo. A sua identidade. Tá tudo, ou seja. Então, hoje a gente já anda com o chip.
4: Verdade, verdade. Né?
2: Então, as coisas estão cada vez mais dizendo pra gente ficar em alerta. Porque Deus está voltando, Deus está com a gente precisa de mais, buscar mais o Senhor. Nós precisamos de ter. A gente precisa de ter mais amor. Então a gente precisa disso tudo. Então, que o Senhor Jesus possa nos abençoar. Agora são 10 horas e 31 minutos. Vamos ali faturar. Vamos ali no Blaker. E a gente já volta já com a senhora Ludmilla, a nossa cantora, já contando o seu testemunho. Viu? Agora são 10 horas e 30 minutos na melhor sintonia do rádio. Você liga e participa comigo ao vivo na 104 FM Vida.
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0: papel todo.
1: Pessoal, quero lembrar pra você que hoje não tem o Vira Papel, não tem o Vira Papel. É o carro-chefe, é Vira Papel. O carro-chefe é pra quem, quem acerta ganha. Esse quadro já está pertinho. Olha, já tem seis
0: comigo
1: meses.
0: Bebê.
1: É, quem acerta ganha. Ainda não foi no ar. Tá faltando alguns ajustezinhos, mas já nós vamos estar no ar. Sim, com certeza, porque nada pra fazer ali comigo, bebê, é assim, desse jeito, tudo diferente, tudo diferenciado. A começar pelo cara que tá apresentando, Marcelo Silva, diretamente do Brasil, de Onapo para o mundo.
0: Prazer.
2: O nome do programa você vai...
1: O nome do programa é Nada Pra Fazer, Vem Comigo, Bebê, vai todos os sábados. Olha, pessoal, hoje não vamos ter brindes, hoje não vamos ter premiações. Inclusive, o sorteio do meu amigo, o gerentaço Léo da Simonetti. Daqui a pouco o Léo vai falar, viu? Daqui a pouco o Léo vai falar. O gerentaço Léo autorizou um secador e um ferro de passar. Só que não vai ser essa semana, que era para ser pro Dia das Mães. E como não foi possível, graças a Deus, olha, foi bom demais o Dia das Mães aqui com a gente, com o Marcelo Silva, com a Ludmilla e também o Valber. Foi bom demais. Então hoje não vai ter, especialmente hoje não vai ter. Mas já vai ter, olha... Se você acertar a data exata quando começou o programa Nada Pra Fazer, Vem Comigo Bebê, que já tem seis meses. Inclusive, o Nada Pra Fazer vai fazer o sorteio de R$100. Você liga e participa. Olha, gente, esse tosse aqui é devido ao remédio de pressão, viu? Eu tomei. E o cara hoje tá me perseguindo. O cara hoje tá me perseguindo no ar. Mas o ar sim, é sempre gostoso. Ao vivo é mais gostoso. Aqui eu não tenho o café, o café Colares, mas eu tenho a água mineral do nosso amigo L.A. Distribuidora. L.A. Distribuidora, aquele forte abraço, meu irmão. Hoje não deu tempo de fazer um cafezinho Colares, né? Não deu tempo de fazer aquele cafezinho. Solares. O cafezinho Solares, hoje não deu tempo, mas eu tô bebendo a água mineral do meu amigo e parceiraço, L.A. Distribuidora, do meu amigo Luciano. Aquele forte abraço, Lu. Rapaz, o cara é fera. Então, voltando, o Nada Pra Fazer, ele vai ter, olha só, vai fazer um sorteio de R$100. É 50-50. Então, você acertando a data exata quando começou Nada Pra Fazer, seis meses de audiência, então você vai ganhar aí um Pix de 50, a outra pessoa um Pix de 50, e vamos ter também uma cesta básica, aliás, duas cestas básicas do meu amigo Cigano. Opa, como é o nome do meu amigo? Já falo o nome dele, do meu amigo Cigano. Vai ser doado uma cesta básica para os seis meses de programa da 104,9 FM com Marcelo Silva, do programa Nada Pra Fazer, Vem Comigo Bebê, que vai ao ar semana que vem com bastante premiação. Então, eu quero deixar bem claro aqui para vocês. Hoje não temos premiação, tá, Valber? Não adianta sacudir a cabeça, não, que hoje não temos premiações. As premiações vão ficar para semana que vem. Inclusive, meu gerente Léo da Simonetti, daqui a pouco vai estar dizendo aí as promoções que está tendo na Simonetti, né? E também o ferro e o secador vai ser semana que vem. Eu tenho também um salão, a Thaís, você que está com o seu cabelinho aí, precisa daquele trato. Rua Itabuna, número 57, lá no Rosa Neto. A Thaís também vai estar aqui também. Vai estar aqui assim, no sorteio. Vai ter um sorteio de R$100, 50 por 50, que é o programa Nada Pra Fazer, que está doando, está fazendo sorteio. Tem também outra, o Céu Azul também está fazendo também a cesta básica também, né? Pessoal, cesta básica, eu estou evitando o máximo de divulgar o nome da pessoa. né, Ludmilla?
0: Isso.
1: Até pelo constrangimento,
0: com
1: a gente tá doando, mas, ó, a outra cesta básica do Sindicom já foi doada, essa cesta básica. A pessoa amou. Quero agradecer a Sindicom. Um forte abraço, amigo. Que Deus te abençoe. Que Deus ilumine o nosso presidente Juarez. Juarez é o presidente aí do sindicato. Muito obrigado. Eu só não quis divulgar porque é uma situação bem complicada. A pessoa, né? Então, essa cesta básica do meu amigo Ringo Cigano. Cadê? Deixa eu voltar aqui rapidão. Falar aqui no meu amigo. Rapaz, a gente não pode esquecer nunca dos nossos parceiros, né? Ah, esquecer dos parceiros por quê? Não. É, a cesta básica do meu amigo Ringo Cigano, cantou, o cara canta, viu? Cigano era aqui de Anápolis, é do Santa Lúcia ali, Santa Isabel, quer dizer, o cara canta demais, o Ringo Cigano. Então fez aí uma doação de 100 reais para comprar uma cesta básica, né? Vamos estar comprando, viu, Ringo? E vamos estar sorteando a essa semana. Opa, o que é que houve? O que é que houve aqui? Na hora que fui falar do meu amigo Cigano, o trem deu um revertério. Mas vamos aqui de novo, cadê? Então, uma cesta básica do meu amigo Ringo Cigano. Tem também do Céu Azul. Céu Azul, distribuidora de bebidas e alimento. Lá na Alcide Lacerda, também está doando também uma cesta básica. Temos também a Thaís. A Thaís está participando também com a gente com tratamento de cabelo, mãe, né? Temos também o nosso amigo cabeleireiro Guedes. Guedes também, barbearia Guedes também está participando também. Mandar um forte abraço para o meu amigo Bisnaga, que está aí ligado, o melhor borracheiro do mundo. Temos também o meu amigo Passos e o nosso amigo Dantas MA também, aquele forte abraço. Rogério, Nando lá do... Nando cabeleireiro também do Antares ali, aquele forte abraço. E ó, é uma galera muito massa, então, para que vocês possam ser abençoados. Então, a semana que vem vai ter o sorteio de quem, se você falar a data exata, que tem 6 meses, é o mês que vem, que fez, que o programa Nada Pra Fazer tá fazendo 6 meses de audiência, todos os sábados. E é sempre assim desse jeito, tá? Agora são 10 horas e 41 minutinhos na melhor sintonia do rádio. Eu sou Marcelo Silva, com aquela vozinha tão gostosa no seu ouvido. Olha, não se apaixone. rapaz, olha, é só eu que tô falando aqui no seu ouvido, ó. Agora são 10 horas e 42 minutinhos na melhor sintonia do rádio, da 104,9 FM. E o programa é assim, ó. Nada pra fazer, vem comigo, bebê. Ai, bebê! Ai, ai, ai. A senhora Ludmilla tá dando risada aqui, viu? Agora são 10 horas e 42 minutinhos na melhor sintonia do rádio. Você liga e participa. Olha, também, as pessoas... Eu tenho 3 brindes aqui, né? Que as pessoas ganharam a semana passada. Né, a semana passada. Então estão aqui agora comigo, já entrei quase todos, só falta esses 3 brindes. Agradecer as lojas Unis por participar, são 2 lojas, uma na avenida, cadê você? Cadê você, filho? Fala comigo, bebê, vai. Olha, o bebê não quer falar comigo, mas ela quer falar comigo. Deixa eu ver se ela quer. Você quer falar comigo, bebê? Você quer? Quero! Olha, quero agradecer as lojas Unis pela parceria, são 2 lojas, né? Uma na Avenida Porto Seguro, outra na Santo Dumont. Muito obrigado às lojas Unis por participar. Meu amigo Bisnaga também participou também. Aquele forte abraço, meu amigo Bisnaga. Marco,
0: Tempero Baiano
1: também participou com a gente. A MIA Segurança também participou com a gente. Fez um pique de 100 reais. O Marcos da Caltering Clube também doou 100 reais também. Graças a Deus, né? Foi para a mão de pessoas que precisam. Quem foi o outro? A escola. Ai, gente, o nome da escola é do meu amigo Passo. Depois que eu lembrar o nome da escola, é da esposa dele. Eu vou estar dizendo aqui também, né? Nosso amigo Marcos, nosso amigo Passos também. Teve também o 28º Batalhão. O 28º Batalhão também nos doou também um presente lindo também. Agradecer em nome do Tenente Coronel Telmo, que é do 28º Batalhão da Polícia Militar da Bahia, aqui de Unápolis, também participou com a gente. Foi muito bom demais. Agora, são 10 horas e 43 minutinhos. Vamos começar assim, ó. Cadê você? Cadê você? Fala comigo, bebê. Vamos ver aqui, vamos começar. Colocar uma musiquinha aqui. Cadê você? Vamos aqui. Rapaz, vamos ver se alguém falou com a gente no Zab Zab. Hoje o negócio tá meio estreito. Rapaz. Eu quero aproveitar, Ludmilla, no final fazer uma oração. Eu recebi minha carteirinha oficial, né? Hoje eu não trabalho mais na ilegalidade. Eu consegui, conquistei, graças a Deus.
0: Glória a Deus.
1: Conquistei a minha carteirinha, a minha DRT. Hoje eu sou profissional da área. Amém. Graças a Deus. Que Deus é maravilhoso. Olha, a Léa mandou o seguinte. Bom dia, estou aqui na escuta. Bom dia, bebê. Nada pra fazer. Olha, a Léa Peixoto lá do Nina Borges. Quero aproveitar também e mandar um forte abraço pra mãe da Léa, viu? Que é ouvinte da 104 FM Vida e também do programa Nada Pra Fazer, Vem Comigo, Bebê. Agora, enquanto a gente tá procurando aqui o nosso musical de fundo, vamos ouvir a promoção dos peixes. Cadê você, bebê? Fala comigo, bebê. Ai, bebê, você não quer falar comigo? Quer sim, quer porque você não tá acertando. Coloca! Ei, manga dele. Cadê Samuel agora pra mangar dele? Cadê? Olha, tá vendo que você não tá sabendo colocar?
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1: Exatamente, agora são 2 horas e 43 minutinhos, 46 minutinhos na melhor sintonia do rádio. Você liga e participa com a gente ao vivo na melhor sintonia do rádio. Eu sou Marcelo Silva. Olha, teve mais uma mensagem aqui, rapidão, eu já vou colocar na mensagem. Mas deixa eu colocar a música aqui. Vamos ver. Opa. Cadê você, cara? Hoje tá... Pronto, já vamos deixar aqui, ó. Já tá sintonizada. Vamos ver quem foi que mandou aqui uma mensagem pra gente. Vamos ver quem foi que mandou essa mensagem aqui pra gente. Pra gente começar logo, eu tô enrolando com a Ludmilla, tô enrolando o Valve ali. E rapaz, cadê? Rapaz, e aí, como é que tá? Nem que vai. Vai, olha, botou aqui, vamos ver. LD botou o seguinte. A LD botou assim: bom dia, nada pra fazer, vem comigo, bebê. Estou ligadinha no programa, que seria... Se queria saber se tem como tocar um louvor de Mara Lima, por favor. Olha, LD, se der, vamos tá tocando aqui na voz da nossa amiga Ludmilla. Você conhece Mara Lima?
0: Mara Lima, conheço, sim.
1: Pronto, conhece? Puxa algum louvor dela?
0: Vou dar uma pesquisada aqui, vamos ver se consegue.
1: Pronto, se a nossa cantora cantar, vamos ver aqui, olha, aqui também mandou mais uma mensagem também. Vamos ver o que foi que essa pessoa mandou? Cadê você? Fala comigo.
5: Eu tô aqui ouvindo o seu programa, nada pra fazer. Ah, deixa eu falar, eu te agradeço, viu? Sobre o prêmio que eu ganhei, gostei muito.
1: Opa! Obrigado você, Mary. Eu fico muito feliz em saber que a senhora gostou do presente. A nossa intenção é que possamos agradar os nossos ouvintes. Mas vamos fazer o seguinte. Vamos pegar agora desse jeito? Quero pegar um avião? Não, eu não quero pegar um avião. Eu quero falar diretamente com ela. Ô Valber, antes de colocar ela em saia justa, vamos. Tá funcionando aí o trem aí? E antes de colocar ela. Bota uma musicazinha de parabéns pra ela, né? Já adiantado que segunda-feira ela tá ficando mais nova, tá fazendo 15 anos. Vamos. E antes de colocar ela em saia justa, toque aí do seu jeito. Valber, uns parabéns pra ela.

0: Nada para fazer, vem comigo, bebê!
1: Ai, bebê! Mas Ludmilla, você não vem para aqui ficar achando que você vai cantar só parabéns, não, viu? Aqui o negócio é estreito. Para começar, Ludmilla, 27 anos, né?
0: Sim, Marcelo, 27 anos de muita alegria e muita saúde.
1: Ludmilla, quando a gente começou o programa, na realidade o programa estava rolando há muito tempo, é o que eu estava tentando me recuperar aqui, melhorando um pouquinho aqui, tomando energias para retornar ao programa, né? Que hoje foi bastante reduzido. Nós falamos de vitórias, de capacidade, que nós podemos e a gente consegue alcançarmos.
0: Sim.
1: Né? E você falou uma história bonita do retroceder. Né? Então a flecha, para ser lançada, ela tem que se retroceder.
0: Com certeza, para trás, para poder pegar impulso.
1: Pegar impulso. Mas esse retroceder, isso aconteceu com você, né? Você teve que dar 10 passos para trás, 10 para frente, viu-se num poço. E você está aí agora com 27 anos, linda, uma morena bonita. Um casamento brilhante, né? Feliz com o seu casamento, com a filha linda, que inclusive está aqui com a gente no estúdio, mais um sobrinho, né?
0: Emprestado.
1: E que são benção. Mas você teve também seus momentos de lágrima, de momento de desistência da vida, é verdade?
0: Com certeza, Marcelo. Para quem não conhece Ludmilla nunca teve uma vida tão fácil. Para poder vencer e alcançar os objetivos, eu tive que realmente retroceder, né? Tive que voltar um pouco para trás a minha flecha. E através de eu voltar para trás com algumas coisas que eu estava passando, Marcelo. Marcelo, eu já tentei 5 suicídios. E
1: calma
0: nessas...
1: O nosso ouvinte mandou perguntar assim, como é que é uma moça de 27 anos fez o quê? Você tentou o quê, menina?
0: 5 suicídios, Marcelo. Tentei 5 suicídios e nenhum deles, graças ao meu bom Deus, não permitiu que chegasse ao ponto de acabar com minha vida.
1: Posso gravar esse depoimento?
0: Pode sim. E é tanto que eu conto no podcast que eu participei no Juntos em Cristo, né? No programa de de Thiago Santana, eu participei desse podcast e contei esse testemunho, né? Que eu tentei esse suicídio. O último suicídio que eu tentei, Marcelo, eu achava que pra mim tudo tava acabado. Eu não conseguia ouvir nem aquela voz que dizia assim: não faça isso. Você tem uma família abençoada, você tem uma família de Deus. Eu só conseguia ouvir vozes, assim, vozes do inimigo mesmo, que dizia que eu não era capaz, que eu era uma filha ruim, eu era uma mãe ruim. E através de muitas coisas que eu estava passando dentro do meu lar, minha filha pedindo algumas coisas e eu não conseguindo, sabe, dar o de melhor para minha filha, e na minha cabeça virou uma bagunça. Eu só sabia ouvir aquelas vozes ruins, Marcelo. E eu falei com minha mãe: mãe, segura minha filha. Era de noite, já era cerca de umas 9 a 10 horas, se eu não me engano. E eu deixei a minha filha com a minha mãe e falei que eu ia caminhar. E eu não ia caminhar, eu ia me matar, me suicidar. Então assim, eu deixei minha filha com minha mãe e fui caminhando ao... Não sei se vocês conhecem ao Tocão, como dizer, né? Parque Gravatá.
1: Ah, sim.
0: Em direção àquele lugar. Então, eu caminhando e ouvindo aquelas vozes dizendo que não ia dar jeito, que eu não tinha jeito, que eu não era uma mãe boa, que eu não era uma filha boa, que eu não fazia nada e que eu não ia chegar avante, que eu não ia vencer na vida. Eu só ouvia aquelas vozes e chorava muito. E quando eu tentei pular, né, para o rio, 2 casais estavam vindo atrás de mim. Esses 2 casais eram amigos meus E um não era evangélico. E essa pessoa ia andando, né? Ia andando e falando assim: segura ela, segura ela. Eu não conseguia ouvir. Ele falou que eu fal... ele falava, gritava: segura ela, segura ela. E essa namorada desse rapaz falou assim que não conseguiu me segurar porque via uma sombra negra atrás de mim. Via algo de ruim que ela não conseguia, não tinha coragem de me pegar. E ele correu, correu e me segurou e me virou e falou assim: ei, acorda. Deus tem projetos na sua vida, você não pode fazer isso, você é uma menina de Deus. Deus tem algo para fazer através da sua vida. E naquele momento eu, sabe, me despertei daquele transe. E de repente eu falei: quem é você? Ele começou a pregar, Marcelo, para mim. Ele começou a pregar e falar de Deus para mim. Eu falei para ele assim, no meu pensamento, eu falei assim: quem é você? Porque eu conheço a palavra, sou conhecedora da palavra. E Marcelo, eu pude ouvir a voz de Deus através da boca dele. E através dele mesmo, dele pregar o evangelho para
1: E
0: mim.
1: essa pessoa era evangélica?
0: Não,
1: Não era
0: era um
1: evangélica?
0: cara que estava todo desconcertado no mundo do crime.
1: Nossa.
0: E ele pregou o evangelho para mim sem saber da Bíblia.
1: Uma pessoa do crime.
0: Pregou o evangelho para mim. E eu falei assim: quem é você para poder pregar o evangelho para mim? E Deus falou através da vida dele: eu pego as coisas loucas deste mundo para confundir você que é sábia, você que se acha o melhor, você que se acha o grandão. E Deus falou comigo através daquele rapaz.
1: Mas você já era evangélica,
0: Sim,
1: Luciana?
0: filha de pastor. Sou
1: Filha de
0: filha de
1: filha
0: pastor.
1: de
0: Sou filha
1: pastor?
0: de pastor. Sou levita. E através desse problema que eu estava passando, através da minha família, da minha casa, eu achava que eu não tinha jeito.
1: Você já estava casada nessa época?
0: Já, já,
1: É,
0: sim.
1: com o Valber.
0: Sim, com o Valber. Já tinha uma filhinha, que é a Laura. E eu já estava passando por muitas coisas difíceis, porque, Marcelo, mexer com o psicológico do ser humano é você não ter condições de pagar uma conta de energia, de fazer uma feira, de viver uma vida estável, de viver uma vida estável, de viver uma vida boa. Isso mexe com a mente da família. Eu acho que, para mim, mexeu muito com minha mente por conta disso. Que muitas das vezes minha filha pedia alguma coisa e eu não conseguia dar, eu não
1: Porque,
0: conseguia.
1: tipo, pedia uma bala e você não tinha
0: Não
1: condições?
0: tinha condições de dar. Então, assim, isso me machucava por dentro, porque eu vivi, graças a Deus, eu nunca tive, assim, tudo de mão beijada, mas a minha mãe fazia de tudo para me dar o melhor. E eu queria ser igual a minha mãe. E eu me via querendo ser igual a minha mãe. Porque minha mãe sempre trabalhou, Marcelo. Minha mãe é missionária, a missionária Dolores. Que eu não fui criada pela minha mãe, porque minha mãe me teve.

0: foi também pela você não entender o afastamento da sua mãe?
1: Também, Marcelo, muita coisa se passava na minha cabeça, porque eu achava que não era uma mãe boa, pelo fato de eu não poder dar aquilo que minha filha pedia, e achava que não era uma filha boa, porque o que vinha na minha cabeça também, Marcelo, era a voz da minha mãe, você acredita? Eu te rejeitei, eu não te aceito, e minha mãe nunca falou. E eu ouvi aquelas vozes na voz da minha mãe. Você é uma filha ruim, por isso que eu te larguei, por isso que eu te deixei. Você, ninguém ama você. Então, assim, várias vozes vinham na minha mente.
0: E sua fé em Deus, Ludmilla, ficava onde?
1: Pois é, Marcelo, por conta desses problemas que eu falei. Por isso que eu falo, o ser humano, ele tem sérios problemas, né? Na verdade, o ser humano, ele é falho. Ele é falho. E ele é sujeito a falhar, sim. Ele é sujeito a errar. Então, assim, eu errei, porque eu deveria dar mais valor à voz de Deus do que à voz do inimigo. Eu deixei, por conta daquela situação que eu estava passando de escassez financeira, problemas familiares. Muitas das vezes a gente discutia, eu e meu esposo, mas discussão besta, sabe, Marcelo?
0: Desculpa, Ludmilla, mas... A gente só pensa quando o cara vive no mundo das drogas, né? Vive perdido.
1: Sim, sim.
0: Vocês eram ex-usuários, vocês eram de baladas, vocês eram de curtir, tomar cachaça, como diz o outro?
1: Nunca, Marcelo.
0: Nem
1: nunca
0: você,
1: bebemos.
0: Nem o Valber.
1: Nunca bebemos, nunca fomos pra festa. Somos pessoas literalmente evangélicas que sempre seguiu a Cristo. E eu falo pra você, Marcelo, nós cristãos também estamos sujeitos a deixar de ouvir a Cristo e ouvir a voz do inimigo. Porque muitas das vezes a gente deixamos, realmente, por isso que eu falo, o ser humano, ele é falho demais. Ele esquece, há alguns minutos que se passam, ele esquece de quem, de onde ele veio, de quem ele serve, que é o Deus Todo-Poderoso. E realmente eu deixei de ouvir a voz de Deus e ouvi a voz do inimigo.
0: Mas agora são 11 horas, 11 horas e 1 minuto. Olha, tá tão emocionante que é um jeito aí pra um blackzinho pra você respirar, viu, Ludmilla? Que negócio é sério, pessoal.
1: Sim.
0: Agora são 11 horas e 1 minuto na 104 FM Vida.
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0: Mas agora são 11 horas e 9 minutos. Olha, pessoal, tivemos um momento aqui de choro, um momento de muito carinho. Mas, ô Ludmilla, interessante que eu sei querer, não, querer não, que eu já sabia que a gente tinha até conversado, né, a semana passada. E é uma pena que não foi tanto na íntegra essa nossa entrevista, esse nosso bate-papo, né? Sim. Mas eu quero, se com sua permissão, eu quero estar voltando a filmar você na sua casa, na sua residência, né? Pra gente bater um papo, a gente falar abertamente. Porque nesse exato momento, agora são 11 horas e 10 minutos, eu tenho certeza, Ludmilla, que tem alguém querendo tirar a sua vida.
1: Sim.
0: Eu tenho certeza. E nós não vamos muito longe, não. Vamos aqui pertinho da gente. Vamos aqui nesse raio esse raio de quilômetros. Tem alguém. Tem alguém agora com a corda no pescoço. Tem alguém agora com um revólver no pescoço. Tem alguém com uma faca no pescoço. Tem alguém puxando o gatilho para simplesmente tirar a sua vida, né? E nesse exato momento, nesses quilômetros, tem também a gente, tem alguém lá na fazendinha, lá no sítio, em algum lugar da nossa, onde, no raio onde pega a rádio. Hoje nós estamos sem o Instagram, mas nós estamos sem o Instagram porque deu um probleminha aqui, mas onde está ouvindo a 104,9 FM Vida, tem alguém dizendo assim, ó, eu sou ela, eu tentei fazer o que ela fez. E se você, amigo, amiga, que tentou tirar a sua vida, tá rolando um vídeo de uma moça que eu conheço muito bem, eu conheço a índole dela, e diz o seguinte, Ludmilla, as pessoas não olham o que Marcelo fez de bom. As pessoas só vão olhar o seguinte: se Marcelo saiu dali e furtou algo, Marcelo só estava se escondendo atrás de um microfone e de algumas outras coisas, mas para poder fazer. E aí, as pessoas viraram juízes, delegado, promotores e julgaram a moça, né? Eu achei um absurdo. Ela não está errada, ela não está certa em furtar, né? Mas as pessoas não se preocuparam de levar ela no canto e perguntar se está com algum problema. Porque a pessoa é uma trabalhadora, até onde eu conheço, é uma pessoa idônea. Uma pessoa que sempre corre atrás dos seus objetivos. E as redes estão altamente julgando uma mãe de família.
1: Meu Deus.
0: Né? Se eu não me engano, se eu não estiver enganado, antes disso, um pouco, deve ter uns 20 dias, parece que ela estava na UTI, que para mim não é marido, para mim é um monstro. Tinha espancado ela. Até o que eu estou dizendo é o que está aqui nas redes sociais. Que o cara não trabalha, o cara é um gigolô. E por ela estar trabalhando, ainda foi espancada por ele. Ela ficou alguns dias na UTI, né? É uma pessoa fantástica, que eu vou até visitar ela. Vou visitar o programa Nada Para Fazer, vai visitar ela, dar um abraço, ser solidário a ela. E também eu vi a história dela, porque as pessoas só julgam.
1: Sim, verdade.
0: Só julgam. Ludmilla hoje é uma cantora enorme, né? Que agradeço ao meu amigo Vaguinho. O Vaguinho falou que eu ia ficar espantado. E como realmente o Vaguinho é fantástica, a Ludmilla. Não só a Ludmilla, mas como também o Valdo e o esposo. São pessoas fantásticas. E mais evangélica, né? Sim, levita, sim. Né? Levita. Mas se você sair do trilho...
1: Verdade. Tudo acaba, né?
0: Tudo acaba. Aí aquela mulher, aquela negra, linda, bonita, vai virar
1: nada
0: nas redes sociais. E o pior, quem julga não é a justiça, não é a justiça de Deus. Quem julga são as pessoas que estão na internet. no, em grupinho de WhatsApp, porque grupo de WhatsApp tem muitos grupos sérios.
1: Verdade, Marcelo. E Marcelo, e as pessoas, ela nunca vai julgar, tipo, a Ludmilla fez isso porque estava passando por dificuldade ou por luta. Mas sim vai julgar aquela ali que é a tal da cristã, a tal da
0: Da
1: crente,
0: crente, a
1: que sim,
0: cretinha,
1: a
0: da cretinha.
1: crentinha que se matou por conta de um probleminha. Talvez uma pessoa estava precisando só apenas de um abraço, de uma palavra amiga. Você não conhece, você que está aí do outro lado ouvindo a rádio, não sabe o que essa pessoa está passando. E talvez ela esteja por trás disso tudo, ela esteja com uma história horrível, assim, vivendo um turbilhão de coisa na sua memória. E só precisando de uma palavra amiga, só precisando de um abraço, Marcelo. E as pessoas estão só a apontar. Apontar, ah, porque ela fez isso, ela merece fazer isso, ela merece ser lançada, ela merece morrer. Não. Muitas vezes as pessoas fazem algumas coisas de errado, umas é porque quer, Marcelo, mas outras é por conta de uma história horrível, tenebrosa lá atrás, e faz ela se sujeitar, né, a cometer algo que ela não queria.
0: Tem uma música de Maria Mendonça que diz o seguinte, né? Quando você vê ela passar na rua, não jogue pedra, não apedreje, né? Que a
1: Verdade.
0: moça, ela é prostituta,
1: Sim.
0: né? Garota, uma PG, uma garota de programa. Então, se amanhã, Deus me livre, que Deus te livre isso, né? Mas se você virar isso aí, a crentinha tava só se escondendo, né?
1: Verdade.
0: Mas não sabe, não é. As pessoas não correm ali para te dar um abraço. Vem cá, Ludmilla!
1: É, Marcelo. Sempre tá a ponto de atacar, né? De falar com palavras brutas e ruins. Eu conheço uma pessoa, Marcelo, que essa pessoa, ela hoje ela é cristã, mas ela passou por uma trajetória que não foi muito legal. E eu ganhei essa pessoa para Jesus dentro. Eu ganhei, não, Cristo ganhou ele mesmo, para ele. E eu falei através da minha história, através do meu testemunho desse suicídio e tudo. Eu contei para essa pessoa falou assim, dentro do Uber: "Eu quero aceitar esse Deus aí que você serve."
0: Ô,
1: Eu
0: Glória.
1: falei assim: "Por quê? Por que que você quer aceitar esse Deus que eu sirvo?" Ele falou bem assim: "Porque eu entrava dentro da igreja, eu aceitei a Jesus, e quando eu saí, eles não eram o mesmo. Eles não eram o mesmo. Eles estavam a apontar a mim pelo fato de eu não ser cristão assim do jeito padrão igual a eles, porque eu estava no meio da caminhada, no meio do processo. E eles tipo me abandonavam, literalmente me abandonaram. E atrás dos bastidores, né? Por trás dos bastidores, a pessoa se mostra realmente quem ela é. E ele falou bem assim: "Eu quero aceitar esse Deus aí que você serve, um Deus de amor, um Deus que ama sem julgar." Então assim, essa pessoa aceitou Jesus por conta deste testemunho. E eu abracei essa pessoa e ela contando o que ela passou, né, para ela chegar àquele ponto de sair da igreja. Ele tinha saído. E olha que ele passou uma trajetória boa, um percurso bom na igreja, mas ele saiu da presença por conta disso, Marcelo, de palavra. Por isso que eu falo, uma palavra pode matar mais que uma arma. Então a gente temos que tomar com muito cuidado das nossas palavras, do nosso julgamento, entendeu? Porque você não sabe a trajetória da pessoa, você não sabe o processo que aquela pessoa estava passando, você não sabe quem é aquela pessoa por trás dos bastidores. Muitas das vezes aquela pessoa é uma pessoa solitária, é uma pessoa que chora às madrugadas, é uma pessoa que já tentou suicídio, é uma pessoa que está passando por um momento tenebroso de depressão. Então, assim, e precisa de um abraço. É nesse momento que você tem que levantar a sua mão, como aquela mulher que era adúltera, né? Aquela mulher que cometia o erro, que ela ficava com outros homens casados, e Deus, Jesus, né? Jesus, ele escreveu no chão: "Aquele que não tem pecado, atire a primeira pedra." Aquela mulher sendo errada, não foi jogada e nem atirada pedra sobre ela. Nem o próprio Cristo, Jesus, que não tem pecado, ele não atirou a pedra. Então, todas aquelas pessoas que estavam em volta, que para atirar pedras nela pelo fato dela ser descoberta como uma prostituta, não, ninguém atirou, porque todo mundo tem pecado. Todo mundo é sujeito a errar. Todo mundo é sujeito a pecar. Então, Jesus, ele não permitiu que aquelas pessoas jogassem pedra naquela mulher. E ele foi lá e falou, levantou a mão e disse, ó, vai e não peque mais.
0: Ou seja, é o que as pessoas precisam entender nas redes sociais, de grupo de redes
1: Sim.
0: sociais, que eles não são Jesus, né?
1: Sim.
0: Eles não são Jesus, né?
1: Não, não.
0: Dependendo do. Aliás, não dependendo, qualquer pedrinha que jogar vai quebrar o
1: Sim.
0: telhado dele, né?
1: Sim.
0: E você já viu que os piores críticos é os que mais erram, né?
1: Com
0: Se
1: certeza.
0: esconde de trás de uma
1: Com
0: cortina.
1: certeza, Marcelo. Com certeza. E eu falo para você, Marcelo, que não jogue pedra no telhado do seu irmão. Porque eu falo para você, Marcelo, que aquele que cospe para cima, aquele cospe para cima, um dia cai para baixo, né? E pode agarrar na sua cara. E o que você pode fazer de ruim para aquela pessoa, pode voltar para você. Como Deus fala, né? Que a gente planta e a gente vai colher aquilo que a gente plantou. Se você plantar maldade sobre aquela pessoa, ah, aquela pessoa não presta porque ela faz isso, porque ela faz aquilo, pode ter certeza que você vai colher também o ruim.
0: Ludmila, eu por questão que eu brinquei com você sobre o seu cabelo. Eu brinquei,
1: Sim, não, que é isso?
0: eu brinquei sobre o seu cabelo, que seu cabelo é massa. Eu ontem mesmo estava no hospital e encontrei uma moça, o rosto dela até sumiu, né? O cabelo dela é tão black que ela dá para ver que é uma mocinha. Uma moça deve ter seus 20 e poucos anos. E o rosto dela ficou fininho por causa do black, né?
1: Sim.
0: Mas o seu sucesso também se envolveu até pelo um veste, pelo seu cabelo black, pelo
1: Com certeza.
0: um brinco.
1: Com certeza, Marcelo, veste, cabelo. Eu era julgada no meu ministério, a menina do cabelo ruim, ah, não tem jeito esse cabelo, ah, que era o demônio da igreja, era o demônio, eu tinha apenas 6 anos, Marcelo, isso ficou gravado na minha memória, então, isso para mim foi tenebroso e assombroso.
0: Era um
1: E
0: momento de
1: eu,
0: formação, né, que você estava tendo, né?
1: sim, e aquela época que eu vivia no meu ministério, era uma época bem rígida, bem, sabe, rígida mesmo. E eu fui criticada pelo meu cabelo, não só na minha igreja, mas como na minha escola. Nossa, eu sofri muito bullying, meu Deus. Sofria muito bullying mesmo. Mas mesmo assim, eu não deixei de viver para Cristo, não deixei de buscar a Deus, porque Ele sempre, Marcelo, falo para você, sempre Ele me resgatou, sempre, sempre, sempre. Se eu estou viva aqui para contar a minha história, contar o meu testemunho, foi porque Cristo me salvou, Cristo me amou primeiro. Então, assim, você que está do outro lado, saiba que Jesus, Ele te ama acima de todas as coisas. Ah, mas eu fiz isso, eu fiz aquilo, não importa. Jesus, Ele te ama e Ele está de braços abertos a te esperar. Ele nunca, nunca, nunca vai te abandonar. Pode ter certeza. O ser humano, ele é falho, mas o nosso Deus, ele não falha.
0: Agora, lembrando que nem todo mundo tem a sorte que você teve, né?
1: Sim.
0: É que às vezes é um caminho sem volta, né?
1: Sim, Marcelo. Mas eu posso te dizer, Marcelo, se você tiver com o coração atrito, fixado em Deus, pode ter certeza, Marcelo, que a salvação vem. Ela vem, Marcelo. E eu tenho orado muito em cerca de pessoas assim que sofrem assim mesmo com esse mesmo problema, né, de tentar se suicidar. Porque para mim isso é uma grande luta espiritual. Eu falo para você porque é uma grande luta espiritual, muito difícil, Marcelo. A depressão tem sido uma das maiores causas no nosso país, de mortes, né, de jovens, de pastores, Marcelo. Teve uma certa vez que uma pastora se suicidou por conta de ter muitos problemas, muitas lutas dentro do próprio ministério, e ela se suicidou porque não aguentou a pressão.
0: E seu marido, é onde fica o Glauber, né? Depois a gente vai falar da sua filhinha, que é a sua cara, né? E
1: Sim.
0: aonde que fica o Glauber na sua vitória desse suicídio, Glauber? Como você suportou essa situação? Como você disse, agora tá na hora de eu abraçar, dizer para ela que eu tô com ela.
2: Valber.
0: Valber. Eu falei Valber,
2: O Glauber.
0: Ah, é Glauber.
2: Acostumado todo mundo, né, mano? Não tem condição. É, então, meu irmão, foi uma época muito difícil. Toda vez que às vezes eu vejo ela quietinha, eu temo muito. Eu já falo com ela, eu já fico com o coração apertado. Porque pra mim foi a pior época da minha vida. Ver minha esposa passar por essa situação. E às vezes a gente tentar ajudar, mas não saber como. Tentava fazer alguma coisa, tentava levar ela em algum lugar, mas parece que nada adiantava. Nada do que a gente fazia adiantava. Porque ela tava passando sim, por um momento muito difícil dentro dela. Era um turbilhão de coisa dentro dela. E ela tinha que ser tratada de dentro para fora. E às vezes, muitas das vezes, eu mesmo não sabia lidar com essa situação.
0: Era isso que eu ia te perguntar. Você, nessa situação, você sempre abraçava ou simplesmente aproveitava e fazia igualmente o grupinho de WhatsApp, simplesmente julgava?
2: Não, eu sempre estava do lado dela. Eu não fui um marido perfeito. Né?
0: Não existe.
2: Teve os momentos de falhas também na minha vida. Só que nesse momento que ela estava passando por essas coisas aí, eu estava do lado dela, né? Todo momento do lado dela. Passava a noite acordado com ela, a noite toda. A gente, às vezes ela sentava do lado de fora de casa, eu sentava junto com ela.
0: Sério?
1: Sério. Passei... Ele colocou um colchão, Marcelo, na madrugada de apagão que teve em Anápolis. Teve um apagão em Anápolis que ele deitou, ele pegou um colchão, colocou do lado de fora, como tava todas as luzes assim apagadas, e dava pra ver as estrelas, né? E através desse momento assim que eu tinha com ele, tive com ele, sempre foi momentos assim que marcou muito pra mim, sabe? Em cerca de amor, de afeto, que a gente não precisa do, sabe, do extraordinário. A gente não precisa de ter muito pra viver feliz, pra viver contente. E muitas das vezes a gente só precisa só deitar em um colchão, no chão, do lado de fora de casa, e ver as estrelas. E falar assim, tá vendo essas estrelas? Ele falava, tá vendo esse tanto de estrelas? Eu falei, sim. Deus, ele conhece cada uma delas. E ele te conhece. E ele te ama, ele sonda o teu coração. E eu espero amar como Deus, ele diz pra gente amar. É, o marido tem que amar sua esposa como Cristo ama a igreja. Ele deu a sua vida pela igreja. Então assim, eu tento amar você todos os dias como Cristo ama a igreja, que deu até a sua própria vida. Então assim, só precisa desse momento.
0: É, bom, depois dessa aí você vai ter mais um menino aí, viu?
2: Eu posso ler um versículo?
0: Com certeza.
2: Rapidinho. É, Provérbios capítulo 3, versículo 5, que diz assim: confie no Senhor de todo o seu coração e não se apoie em seu próprio entendimento. Então, o que a gente aprende com isso é simplesmente confiar só em Deus. Às vezes a gente tem uma mente formada, acha que está tudo bem, acha que a gente consegue passar por certa situação, mas sem Deus nós não somos nada. Temos que colocar Deus à frente de tudo. Só Ele pode resolver qualquer situação em nossas vidas. Então, não vai achando que você é bom, que você é isso, que você é aquilo, que você acha que vai passar pela situação sozinho. Não consegue. Procure ajuda, procure estar mais perto do Senhor. Confie em alguém, uma pessoa bem confiável mesmo, aquela pessoa que vai estar do seu lado. Pode ser seu esposo, sua esposa, seu pai, sua mãe, seu filho, né? Ou procure alguma ajuda médica, entendeu? Sim. Psicólogo. Pessoas que vão te ajudar de verdade, não aquelas que vão...
1: Muito. Meu Deus. Muito.
0: Você sorriu com ela?
2: Sorrimos juntos também.
1: Muitos momentos bons, muitos. E a gente até hoje, né? A gente ri de muita coisa, Marcelo. A gente riu de muita coisa, porque ele sempre toca nesse assunto e fala, tá vendo aonde que a gente estamos chegando? A gente estamos conquistando algumas coisas. Quando a gente conquista alguma coisa nova dentro de casa, ele tá falando, tá vendo? A gente estamos evoluindo. Aos poucos nós estamos evoluindo.
0: O que é um sorriso pra você, Valber?
2: Ah, pra mim é muito importante. Um sorriso pra mim é vida.
0: Então, se é vida, vamos na capelinha, por favor?
1: Vamos, sim.
2: Cobre-me.
1: Cobre-me. assim para você, ó. Peço para Deus com tudo.

Acredite, porque ele vai fazer você voar por cima da muralha. Aleluia, ele é contigo. Não temas, não te assombre, não tenha medo, porque ele vai fazer você voar. Ah, mas eu estou passando por uma grande batalha espiritual, por uma grande luta. São vozes gritando. Hoje, nesta manhã, ele pede para você silenciar as vozes. Ai, como é que eu silencio essas vozes? Coloque um louvor agora no teu quarto, onde você estiver, ou dentro do caminhão, ou dentro do seu carro, ou dentro do seu quarto, ou na sala, ou na cozinha, onde você estiver me ouvindo. Coloque um som bem alto, um louvor. Aleluia. Coloque esse louvor. Deus me ama, de Thales Roberto.

0: saiba que o Senhor, ele está de braços abertos a te esperar.
1: Agora só, cadê você? Cadê você? Olha pra mim que eu vou olhar pra você, Marcelo. Marcelo, você não conseguiu olhar nem pra você mesmo. Tá difícil. Agora são 11 horas e 33 minutinhos. Dizem que essa idade, esse número aí é o número do nascimento do Senhor Jesus, né? 33. Agora são 11 horas e 33 minutinhos. Vamos ali no apoio cultural, porque nada pra fazer, vem comigo, bebê. É sempre assim, ó. É a emoção do começo ao fim. Aí vem.
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0: agora são 11 horas, são 11 horas, rapaz. Cadê o trem? Aperta o trem aqui. Chama pra cá, bebê. Agora são 11 horas e 39 minutinhos. Rapaz, essa mulher canta demais, você tá doido.
1: Obrigada, Marcelo.
0: E o maridão ali também toca demais, você tá doido. Nada pra fazer, rapaz. E só que ele hoje se quebrou, viu? Ele hoje ele filma, ele hoje ele grava, ele hoje toca e ele hoje tem que olhar duas crianças, viu, que tá ali. Deixa eu te falar, Ludmilla, eu percebi que toda mulher é devassa, né? Toda mulher é devassa, toda mulher ela é esplêndida, né? E eu percebi que esse sua retranca, eu percebi que você não está usando maquiagem, mas foi também justamente por isso, esses bullying, essas coisas, por você ser filho de pastores, não aceitarem que se você usasse um batom ou alguma coisa, você era julgada?
1: Sim, sim, eu era muito julgada, Marcelo, pelo fato de usar maquiagem, usar
0: então,
1: brinco.
0: Por isso que hoje você não usa?
1: Hoje eu uso. Uso maquiagem, tá. Uso brinco, eu uso calça. É porque assim, o tempo ele vem mudando, né? Vem mudando e a palavra de Deus, ela nunca passa. Ela nunca passa, ela nunca muda, ela continua sendo a mesma. Mas a gente, muitas das vezes, a gente interpretamos a Bíblia de uma forma diferente, de uma forma errada, né? Muitas das pessoas acabam interpretando a Bíblia de formas erradas. E Deus continua sendo Deus. Deus não mudou. Nós que mudamos, nós que erramos, nós que somos falhos. Mas o Senhor, ele sempre diz, eu sou contigo. Em meio à batalha, em meio à luta, em meio à guerra, muitas das vezes o próprio furacão que você está passando deve ser Deus. Ele tem um propósito para tudo na nossa vida. Então não tenha medo e também nem tente reclamar pelo processo que você está passando. Talvez seja uma puxada de flecha para você alcançar o objetivo melhor, para você chegar no objetivo onde que Deus quer realmente, onde que você esteja. É isso, Marcelo.
0: Valber, teve momento de você dizer assim, tá na hora de eu parar. Aqui já é o meu limite. Digamos assim, aquela coisa, o último suspiro desse turbilhão de coisa, de suicídio de Ludmilla.
2: Teve vários momentos, na realidade, né? É como ela falou, nós somos seres humanos, né? Mas eu sempre em oração, sempre buscando o Senhor, sempre buscando um reforço espiritual para aguentar passar por essas batalhas, né? Por essas lutas junto com ela. Mas teve muitos momentos que eu parava assim, falava assim, não dá mais, não consigo mais. Até eu chegar a ela e falar assim, olha, eu acho que eu não vou conseguir mais. Mas graças a Deus, né, tivemos uma oportunidade de ir pro Radical, muitas pessoas conhecem, e lá mudou muito nossa vida.
0: O que é Radical?
2: Radical é um local que a gente vai, que lá temos um encontro, né, é tipo um encontro, tipo um retiro, só que é um encontro com Deus. Lá vivemos coisas maravilhosas, lá é uma simulação da igreja perseguida na Terra. Então lá a gente viveu muita situação boa, vamos dizer assim, que nos fez repensar na nossa vida como cristão, como evangélico.
1: Será? E lá, Marcelo, ele é muito interessante isso que o meu marido falou. Lá ele te mostra a realidade, como é realmente o mundo aí fora. Todo mundo acha que aqui em Anápolis ou na Bahia, no Brasil, é tudo boa vibes. Vamos dizer assim, boa vibes. Mas ninguém sabe o que está passando. Outras pessoas estão passando por coisas ruins fora do país, que nem teve a guerra do Islã, né? Foi Islã contra Israel, né? Então, assim, crianças que perderam seus pais, que perderam casas. Então, assim, a gente devemos também orar por essas pessoas, sabe? Se comover por essas pessoas que estão aí no mundo da África também, na África, que tá, muitas crianças não passam fome, morrem de fome por conta de escassez até de água. Então, assim, lá no Radical a gente aprendemos o que é realmente ser um cristão, o que é literalmente amar com o amor de Deus. E é lindo esse projeto.
0: Ok, agora são 11 horas e 44 minutinhos na melhor sintonia do rádio da 104 FM Vida. Eu sou Marcelo Silva, diretamente do estúdio da 104,9 FM do programa Nada Pra Fazer. Vem comigo, bebê. Já pensou você acordar com. Ó, você que tá acordando agora, amigo, amiga, e ouvir assim, ó. Nada pra fazer, vem comigo, bebê. Ai, bebê. Ô, Valber, deixa eu te perguntar. Perguntar não, na realidade é o que você diria que agora são 11 horas e 44 minutos? Tem alguém nesse momento, ou esposa, ou marido, ou namorado, ou começando um relacionamento que algum deles está passando pelo problema, pelo processo que vocês passaram? Você, como marido, né? Esse cara que conseguiu vencer as barreiras. Que conseguiu quebrar todos os cadeados. O que você diria para essas pessoas que estão passando? Não é que está do outro lado, entendeu? Que está do outro lado, como o seu caso, que você teve que suportar tudo isso. O que é que você diria para essas pessoas?
2: Então, Marcelo, como eu estava falando, o radical nos ajudou bastante. Só que ouvir e tentar entender o outro, o seu cônjuge, ajuda muito. Você tentar entender e abraçar a causa. Ver que, olhar e ver que ele não está passando, a pessoa não está passando, sua esposa ou seu esposo não está passando por um momento bom, né? Uma situação difícil. E você simplesmente virar as costas. Isso não é bom, entendeu? Acaba destruindo relacionamentos. Você virar as costas para sua esposa ou para o seu esposo e tentar não entender ele, isso abre, vamos dizer, portas para o inimigo trabalhar e agir naquilo ali. E por isso que muitos casamentos hoje não dão certo. Então, se você vê que sua esposa está passando por uma situação difícil, para. Tenta ouvir ela, tenta entender ela, conversa bastante, distrai ela, sai.
0: Ou vice-versa, né?
2: Ou vice-versa, entendeu? Conversa com seu esposo, tenta entender ele. Às vezes, seu esposo chega do trabalho estressado, com a cabeça explodindo. Senta e, olha, meu amor, o que que tá acontecendo? Ou tenta agradar ele de alguma forma, né? É o que ela sempre faz, né? Quando ela vê eu chegando quieto, ela já chega, já. Traz um café, já, né, traz um
0: Esse
2: lanche.
0: cara tá querendo alguma coisa hoje, viu,
2: Graças a Deus, hoje nós somos um casal bem estruturado, vamos dizer assim, espiritualmente, mentalmente, e tem as dificuldades, né? Vou
0: normal.
2: dizer graças a Deus, né? Dificuldades financeiras, mas sempre a gente tenta resolver da melhor forma. Né? E é um ajudando o outro.
0: Parceria. Ok. Ludmila, agora são 11 horas e 47 minutinhos. São 11 horas e 47 minutinhos. Aonde é que entra a pequena Laura? Houve um recuo, dizer assim, não quero Laura, eu não quero Laura, eu não quero ver mais, não quero, enfim, quero desistir até da Laura. Existiu isso?
1: Não, minha filha sempre foi um motivo de eu me levantar e me pôr de pé, Marcelo. Eu falo que Laura veio de um sorriso. Por que de um sorriso? Porque eu não tinha muita amizade com a minha mãe, pelo fato dela ter me deixado com a minha avó. Eu tinha esse preconceito, né? Esse preconceito de tipo, ah, ela me abandonou. Eu achava na minha cabeça que ela tinha me abandonado. E através de eu ter Laura, que eu vim entender o que é amar de verdade, o que é sorrir de verdade. Então, assim, eu vi a Laura como. Me coloquei no lugar da minha mãe, de todo o sofrimento, de tudo que eu tinha passado, né? Dos 9 meses que a gente carrega na barriga, o peso. Ah, eu inchaço dos pés, muitas das vezes cansada, com a coluna doendo.
0: A
1: E
0: mulher se deforma toda,
1: com certeza,
0: né?
1: Marcelo, meu Deus, a gente incha, a gente fica chateada e os hormônios ficam à flor da pele. Então, assim, eu entendi tudo, todo esse processo. E quando Laurinha saiu de mim e a moça, a doula, colocou ela no meu peito, eu falei, meu Deus, minha mãe passou por tudo isso. Ela enfrentou tudo isso sozinha, porque minha mãe tava longe dos meus avós, não tinha o achego da mãe dela, do pai dela ou de alguém que ela amasse. Então, assim, ela praticamente me teve sozinha e passou por aquela dor toda. Então, quando eu vi Laurinha, eu dei um suspiro tão grande, Marcelo, de alegria, porque eu vi que aquele ali é um amor verdadeiro. Sabe, a gente dá vida pelo nosso filho. E eu falo, Laura tem sido um motivo de eu me levantar, me pôr de pé, trabalhar, correr atrás do sustento, correr atrás de ajudar o meu marido, a minha casa. A gente tem levantado todos os dias pela nossa filha, por amar a nossa filha. Então, assim, foi incrível. O nascimento de Laura foi incrível.
0: Então, hoje você não. Então, por isso que você não julga a sua mãe, né?
1: Não, hoje em dia, meu Deus, eu ligo pra minha mãe, eu falo, você é minha rainha, você. A gente não tinha uma amizade. Marcelo, eu chamava ela de tia. Você tem ideia quanto que eu tinha um rancor, uma mágoa da minha mãe. E através desse nascimento, de tudo isso, dessa trajetória, dessa loucura toda que eu passei, eu vim entender, né? E hoje eu ligo pra minha mãe me liga, me dando feliz dia das mães. Filha, eu te amo, mamãe tem muito, muito amor pela sua vida. A mamãe orou, a mamãe buscou pedir a Deus pra você hoje estar de pé. Sempre quando eu louvava, eu colocava a mão na minha barriga, eu falava, né? Eu orava, profetizava sobre a sua vida pra que você viesse com saúde. Foi depois, é uma trajetória. Se eu for contar a minha história toda aqui, Marcelo, minha mãe, teve toda a rejeição, teve todo o problema, né? Mas minha mãe, quando ela foi no monte, né? O pastor ela falou com ela que seria uma menina e que já teria um nome, Deus já daria um nome para ela e tal, que era para mim, né? E minha mãe começou a passar a me amar, né? Mas quando me teve, né? Ela acabou rejeitando por conta das dificuldades da
0: Sim,
1: vida, pela juventude e tal. Se eu for contar aqui é muito grande. Então, assim, eu vim entender toda a trajetória. Não foi um abandono. Para mim, não foi um abandono. Hoje eu entendo que não foi um abandono. E eu sou livre.
0: que bom.
1: Ô, Marcelo, eu sou livre para dizer que eu amo minha mãe. Eu amo minha mãe. Minha mãe é tudo para mim. Minha mãe é a princesa, a rainha da minha vida.
0: Eu mesmo tenho três mães, né? Tenho minha mãe biológica
1: Sim.
0: e minhas duas tias, aliás, quatro, né? Uma, papai do céu já levou, que é minha avózinha, mas tenho minhas duas tias, que é o amor da minha vida, e o que beliscar minha mãe tá beliscando as minhas duas tias. Eu sou, era também vozinha, mas vozinha já foi, então tem essas três, essas três coisinhas aí que me dá uma corda, que eu amo demais, viu?
1: É muito bom, né, Marcela, a gente ter mães assim e que acolhe a gente com tanto amor que a gente se sente abraçada, né?
0: Os amigos, Ludmila, aonde que ficavam os amigos nesse seu suicídio, na hora do abraço, encosta o ombro aqui, chora, eu quero te ouvir. Aonde ficaram ou não teve? A não ser esse casal que você falou, que seria interessante a gente bater um papo com esse casal, né?
1: Sim, com certeza. São pessoas maravilhosas, Marcelo. E até hoje eu agradeço muito a eles, por eles terem ouvido a voz do Senhor, né? E ser impulsionado para poder ir lá me salvar, né? Porque foi Deus que enviou eles.
0: Você vê, né? Um
1: Então,
0: cara
1: assim,
0: torto, né? Um homem torto consertando uma menina
1: consertando.
0: certa,
1: E
0: né?
1: ele hoje, para honra e glória do Senhor, são pessoas agora que estão literalmente mudadas, transformadas, e foi tudo permissão do Senhor. Eu falo que isso aí foi tudo trajetória do Senhor, foi tudo planejado, arquitetado pela própria mão de Deus, porque hoje são pessoas assim mudadas, sabe, Marcelo?
0: Amém, amém.
1: Mudadas. Então, eu só tenho a agradecer a Deus pela minha vida.
0: E o outro, e os outros, e os seus jovens, né? Que na época você era jovem, você,
1: Sim,
0: aliás, ainda
1: sim.
0: tá jovem, né? 27 anos é jovem.
1: Sim.
0: E aonde que ficavam os amigos de congregação? Aonde ficavam os amigos de escola? Ou aquelas menininhas que mocinha sempre tem suas amiguinhas, né? Aonde.
1: Sim. E nesse momento, ô Marcelo, eu falo sempre para as pessoas, né? Tem momentos que a gente vamos ter que passar sozinhos, vamos ter que enfrentar batalhas sozinhas, porque que é para você evoluir, para você crescer e não vai ter amigo para poder você chorar no ombro, não vai ter um consolo, porque elas não vão entender o que você está passando. Muitas vezes você está passando por uma depressão muito profunda que a pessoa não sabe lidar. Tem pessoas que não sabem lidar. Por isso que meu marido, eu volto a dizer sobre o que meu marido falou, e é a pura verdade. Procura uma pessoa que entende dessa área, um profissional que possa te ajudar. Porque eu falo, Deus, ele deixou os médicos também para cuidar da gente, para zelar da gente. Tem o psicólogo, tem o psiquiatra, tem o neuro, né? Então, assim, pessoas que entendem dessa área, tenta buscar pessoas que entendem dessa área, porque muitas das vezes o seu amigo, ele não vai entender o que você está passando. Muitas das vezes é uma dor que você nem você mesmo entende. É uma tristeza que você nem você às vezes entende. Vem assim e te abate, te deixa você para baixo. Você fica se perguntando: por que que eu tô me sentindo assim? Por que que eu tô me sentindo inútil? Por que que eu tô. É uma batalha espiritual. É carne e espírito mesmo, confrontando você mesmo. Confrontando o porquê que você tá passando por isso. Por que que você é desse jeito. E muitas das vezes é uma deformidade do seu corpo. Tem pessoas mesmo que têm problema, Marcelo, com o próprio corpo, que ela se olha, ela é magra, e quando ela se olha no espelho, ela se vê gorda. Tem pessoas assim, Marcelo, e tenta se suicidar, se matar por conta disso. E eu falo pra você tem um corpo lindo, Deus te fez assim. Se ame, se ame, entendeu? Busque, se cuidar, se amar. Amar você primeiro, porque Deus, ele fala pra gente se amar primeiro. Ele fala, a gente tem que se amar primeiro pra gente poder amar o nosso irmão. Porque se você não se amar, Marcelo, você não ama ninguém. Você tem que se amar. Então, assim, se ame, se cuide, zele de você. Tira um tempo pra você. Tira um tempo, vai na rua, vai comer, vai tomar um café sozinho, vai refletir. Cara, eu sou linda, eu sou perfeita, Deus me fez assim. Eu sou imagem e semelhança de Cristo. Então, assim, se ame, se cuide. Então, e vai ter momentos que você vai ter que passar esse processo sozinha. Mas busque um especialista para poder te ajudar a criar um caminho mais fácil para você lidar com suas emoções. É isso.
0: É como diz Senna, né? O colega de trabalho, Senna Cruzes. É por isso que as meninas correm tudo pra cima de mim, sabe? Cara 2,70 m, olhos moreno, olhos verdes, cabelo liso, barriguinha de tanque, Cruzes. É por isso que eu tô aqui.
1: Deus.
0: Tomara que a outra não esteja ouvindo.
1: Que bênção, Marcelo.
0: Agora são 11 horas e 58 minutinhos. O nosso cantor, o nosso tocador sumiu. Ei,
1: Oh, Deus.
0: Laura Maís,
1: Samuel.
0: mas Samuel hoje pegou ele pelo pé, viu?
1: Verdade.
0: Ai, ai, viu? Deixa eu ver. Ludmila. O Deus, né, que te salvou, ele pode salvar muita gente, né?
1: Com certeza.
0: Lembrando, às vezes essa falta que quando as pessoas se vão é por falta é por falta de não querer aceitar que as pessoas sim procure ela. Ou ela mesma que se isola, ou a sociedade que é hipócrita simplesmente acusa e agradece. Que eu acho que quando acontece uma desgraça dessa e as pessoas ficam se gloriando em redes sociais, eu acho que as pessoas não quer o seu bem.
1: Sim.
0: Porque ó, eu era não, eu ainda sou palhaço, né? Eu só tô sem atuar. Eu me lembro que foi eu, Glauber, ai, mais duas meninas que eu não me lembro mais o nome delas. Nós fomos para o aeroporto, o aeroporto em Porto Seguro. Me dá um abraço que eu te dou um sorriso. E vi uma mulher linda, linda, linda, que desceu de um voo e correu, me abraçou e só chorava, né? E eu me senti nessa obrigação daquele momento. Eu me senti na obrigação de dizer que eu tinha uma missão aqui na Terra, é sempre fazer as pessoas felizes, sorrindo.
1: Amém.
0: Óbvio que eu tenho também os meus fracassos, as minhas frustrações, os meus desânimos, mas quando eu vejo uma história de alguém pior do que a minha, eu me sinto gloriado, glorificado, gloriado não, glorificado, e me proponho a dizer que eu estou naquele caminho para fazer a pessoa mais ainda.

0: em tantos outros programas que eu quero fazer ainda na 104 FM Vida, que seja de audiência, que as pessoas consigam nos ouvir, nos entender. Eu às vezes fico parado me imaginando, seis meses de programa, Ludmilla, que eu estou fazendo, as pessoas param assim, eu não vejo chegar sábado para te ouvir. O seu programa é muito gostoso, a gente dá risada. Uma moça foi lá na loja Zuni receber o presente que eu entreguei à Jeane. Ela disse: olha, a minha mãe, quando chega sábado, fala assim: eu quero que coloque logo na rádio para me ouvir aquele rapaz, Marcelo Silva. Nada para fazer, vem comigo, bebê. É uma
1: Que
0: senhorinha.
1: bom.
0: Então eu fico feliz saber que eu estou fazendo o outro lado as pessoas também sorrirem,
1: Sim.
0: sabe? Então esse é o meu projeto. Para mim, a minha continuidade é essa aqui. É esse projeto de fazer todo mundo sorrir, todo mundo falar, todo mundo cantar, todo mundo contar os seus problemas. Então esses são o meu objetivo na 104 FM Vida. É a minha trajetória lá fora, porque o programa Nada para Fazer sai, vem comigo bebê. Ele acabou de sair aqui, já vai para a rua entrevistar as pessoas, conversar com as pessoas. Então, pessoal, me siga nas redes sociais. Nada para fazer, vem comigo bebê oficial, que é o Instagram. As minhas outras redes sociais é Nada para Fazer, vem comigo bebê. Me sigam, me acompanhem, me convidem para me contar, ouvir sua história, contar sua história, para a gente chorar, sorrir, tomar um cafezinho, tomar um chá, porque essa é a nossa história. E essa é uma história de mais uma pessoa tão maravilhosa, que é a Ludmilla, de cinco suicídios.
1: Sim.
0: E hoje está aí pela honra e a glória do Senhor
1: Senhor
0: para contar a sua
1: Jesus.
0: vitória, né? Agora são 12 horas e um minutinho. Vamos já também finalizar também, que o meu amigo ali tá. O negócio tá pegando, né, amigo? Só uma capelinha assim, bem pequenininha, para a gente já entrar para a reta final, que agora são 12 horas e um minutinho.
1: Amém. Vamos adorar o Senhor Jesus porque Ele é digno de ser glorificado.

0: se compara à esperança viva.
1: É, agora são 12 horas e 2 minutinhos. Um minuto, não, tá 12 horas e 4 minutinhos. Ludmila, para finalizar, a seguinte forma. É, opa, mandou um forte abraço pro meu amigo, colega de trabalho, Rafael, né? Pastor Rafael tá aí nos ouvindo, do pastor Emanuel também. Essa galera massa, todinha aí que tá nos ouvindo aí, colega de trabalho, aquele forte abraço. É, Ludmila, amor. Ping pong bem rapidinho, amor.
0: Amor para mim é estar com a minha família,

0: com saúde, com paz, reunidos, com fidelidade uns com os outros. E é isso. Para mim, amor é a família estar reunida com saúde.
1: Suicídio.
0: Suicídio? Nunca mais, nunca mais. Para mim foi algo transformador. Eu falo que foi transformador porque o Senhor, ele me salvou e mostrou sempre o amor dele pela minha vida.
1: Um descrente.
0: Um descrente, você que está aí do outro lado, que ainda não aceitou Jesus ou que não conheceu ainda Cristo, que você possa ter a chance de conhecer a Ele de verdade. É um Deus que cura, é um Deus que liberta, é um Deus que salva, é um Deus que cura a ferida sem deixar a cicatriz.
1: Laura,
0: Laura, um sorriso, uma alegria, uma nova esperança.
1: Valber,
0: Um homem de fé, um homem que ama cuidar e zelar da sua família, e ele é a força. Posso ter certeza que ele é a muralha que segura tudo.
1: 104,9 FM Vida.
0: 104,9 é uma chance de estar mostrando o meu talento, estar mostrando a palavra do Senhor, mostrando o Deus que eu sirvo e mostrando também que ainda há uma esperança de viver o sobrenatural.
1: Vaguinho.
0: Vaguinho, uma chance também. Uma chance que ele está, um homem de Deus, né? Um homem de palavra, um homem de fé. Um homem que ajuda muitas vidas e tem honrado o nome do Senhor.
1: Vozes estranhas.
0: Vozes estranhas. É que você possa calar todas as vozes e ouvir só apenas a voz de Deus.
1: Uma grande família, né? Que é o seu caso, você falou que tem 10 mães, 10 pais, então uma grande família.
0: Eu falo que uma grande família é ter privilégios. Ter privilégios de ter uma mãe, na verdade, duas mães batalhadoras, guerreiras, que me amou e até hoje me ensina a ser uma mãe melhor, a cuidar de mim, primeiramente, cuidar de mim e cuidar da obra do Senhor com excelência.
1: Ouvinte.
0: Você do outro lado, que está me ouvindo, que você possa ter certeza que Deus, ele é contigo. Não tenha medo, de tudo que você estiver passando, pode ter certeza que tudo isso vai ficar para trás, porque ele está fazendo, o Senhor Jesus, ele está fazendo coisas novas, coisas maravilhosas e sobrenaturais sobre a tua vida. E ó, creia que o puxar da flecha pode ter certeza que é para você pegar o impulso e chegar ao objetivo que Deus, ele quer que para você chegar.
1: Essa flecha que você tanto fala.
0: Essa flecha, eu falo que essa flecha pode ser eu ou pode ser você que está achando, ah, estou dando muito passos para trás, não estou avançando. Talvez esses passos que você está dando aí para trás seja para você pegar impulso e chegar no objetivo que você vai alcançar, que é um sonho ou talvez até mesmo um projeto que você colocou nas mãos de Deus que ainda não chegou lá. Pode ter certeza que esses passos estão que você estão dando, que você está dando para trás é para você pegar impulso e chegar no local, no objetivo certo que o Senhor tem para a sua vida.
1: Lógico, né? Não poderia faltar, né? Esse cara ficar de fora. Programa Nada Pra Fazer, Vem Comigo Bebê e Marcelo Silva.
0: Marcelo Silva, conheci tem pouco tempo, mas um homem de fé, um homem que tem amado a sua
1: Que
0: família,
1: isso?
0: tem cuidado de nós aqui na
1: Opa!
0: Rádio
1: Aí
0: FM
1: não, não vale não.
0: 104,9, vem comigo, bebê, nada para fazer. Então, assim, um homem de fé, um homem de família, um
1: Obrigado.
0: homem que ama você que está aí do outro lado, mesmo sem conhecer, mas todos os dias bate o ponto certo para trazer alegria para mim e para você.
1: Obrigado. Vixe, nossa senhora, aí não, aí você me acaba. Dificuldade.
0: Dificuldade. Não há nada que você possa conquistar, não há nada que você possa conquistar se Deus estiver no projeto, se Deus estiver num centro de todas as coisas. Então você vai chegar lá. Não há impossível que o Senhor não faça acontecer.
1: Para finalizar suas considerações finais.
0: Minhas considerações finais, eu quero agradecer primeiramente a Deus, né? Primeiramente, segundo a meu amigo Vaguinho, que me orientou e me pôs nesse lugar, assim, conversando com o nosso amigo Marcelo, né? Que conheci tem pouco tempo. E eu tenho que agradecer. Tudo que isso
1: Que
0: tá
1: isso?
0: acontecendo na minha vida foi por conta de vocês, de você, Marcelo, de você, Vaguinho.
1: Obrigado.
0: Que Deus possa abençoar a vida de vocês cada dia mais.
1: Amém.
0: Obrigado pela oportunidade que você me deu de estar aqui contando a minha história, contando o meu testemunho. E eu só tenho a agradecer, sabe, Marcelo? Muito obrigado mesmo. Sou eternamente honrada pela sua vida, pela vida do meu amigo Vaguinho.
1: Amém, amém. Galera, rapaz, a menina me pegou de surpresa aí agora que abalou corações, viu? Não tava, não estava no relatório não, viu? Mas eu quero dizer para você da seguinte forma, amigo, reconstrução. Vamos a gente aqui para finalizar da seguinte forma. Cadê você, reconstrução? Começa comigo, fala comigo, bebê.
2: 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E comigo não foi diferente. Deus mexeu na minha estrutura. Mesmo eu sendo uma casa imperfeita, ainda queres morar em mim.
1: Agora são 12 horas e 30, 12 horas e 11 minutos, estamos finalizando. Olha, eu quero primeiramente agradecer a Deus. Agradecer a Deus. Quero agradecer você, amigo, ouvinte do outro lado que está nos ouvindo pelas ondas do rádio da 104 FM, 9 FM Vida, a Rádio da Família. Quero agradecer a Valber, as duas crianças, a Laura e Samuel. E também agradecer também você, Ludmila. Olha,
0: Amém. Obrigada.
1: só eu estar aqui, galera, quer dizer que eu fui curado, viu? Ó, a minha pressão foi embora,
0: Amém.
1: viu? Deus é
0: Glória a
1: maravilhoso, viu?
0: Deus.
1: Não tem coisa melhor do que a gente abater o inimigo ouvindo a palavra de Deus,
0: Verdade.
1: tá?
2: Espírito Santo, comece essa obra, das o meu conselho.
1: Então, para você, amigo, para você, essa aqui é para você. Siga firme no seu caminho, pois cada passo dado com coragem é persistência. Aproxima você de seus objetivos. Não há limite para o que você pode alcançar. Eles oferecem encorajamento imediato para enfrentar desafios diários, servindo como lembrete de força, proteção e renovação espiritual lívido, como lembrete da força, da proteção, renovação espiritual. O hoje é uma tela em branco pronta para ser pintada. Para ser pintada. E sua
0: Amém.
1: história foi pintada agora, Ludmila
0: Amém.
1: Maibalver. Acredite na sua capacidade de transformar desafios em degraus e comece agora mesmo. Comece agora mesmo. O esforço de hoje é o seu sucesso de amanhã.
0: Eu creio.
1: Então, não queira ultrapassar, não queira cair do degrau. Caiu, levante. Pode ter certeza. O hoje é uma tela em branco pronta para ser pintada. Então você, amigo que está do outro lado do Instagram, do Facebook, e tudo da onda do rádio da 104 FM,9 FM, lembre, a sua tela começou a ser pintada agora, nesse exato momento, agora às 12 horas e 14 minutos. E acredite na sua capacidade de transformar desafios em degraus. E comece agora mesmo. O esforço de hoje é seu sucesso de amanhã. Eu sou Marcelo Silva do programa Nada Pra Fazer, vem comigo, bebê. Finaliza com muito amor que a minha história começou agora com esses dois casais, com esse casais que tá aqui, esse casal que tá aqui, que até a minha pressão melhorou porque Deus
0: Meu
1: é
0: Deus.
1: maravilhoso. Obrigado! Eu volto sábado com muita, muita novidade. Olha, aproveitar vocês dois que estão aqui. Tá sendo lançado agora. Canta Eu Nápoles.
0: Eita glória.
1: Canta Eu Nápoles. Vamos sim fazer um, ó, um grande desafio para músico. Atenção, músico, ó, você aproveita e espalha. Canta Eu Nápoles. Vamos dar uma premiação de quase R$1.000 em uma gravação lá no meu amigo, Vaguinho. Vamos dar, vamos gravar um CDzinho para você, né? Amém. Canta Eu Nápoles, tá lançado agora através de Ludmilla e Valber. Canta comigo, canta Eu Nápoles ao vivo na 104,9 FM. No programa Nada Pra Fazer, vem comigo, bebê, que hoje é sábado 16. Ai, bebê!

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5: 12 horas e 33 minutos.
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0: 12:46.
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2: 13 horas e 10 minutos.
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0: 13:26.
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2: 14 horas e 6 minutos.

uma coisa que você precisa entender, olha aqui para mim, ó, é que Deus nunca se atrasa. Muitas vezes Ele não vai te livrar da fornalha, mas Ele vai te livrar na fornalha. Ele permite que você entre nela, para que as pessoas vejam que é Ele que anda com você. Ele permite que você entre na fornalha, sabe para quê? Para que o nome dEle seja erguido e levantado sobre a sua vida. No capítulo 3 de Daniel, diz que quando o rei Nabucodonosor ordenou a execução de Sadraque, Mesaque e Abednego, a Bíblia diz que ele consulta os conselheiros e ele fala assim: ei, o que está acontecendo? Não foram 3 homens que eu lancei lá dentro? Então por que que eu estou vendo 4? E não acontece nada, eles estão passeando no meio do fogo. E tem mais uma coisinha aqui, ó. O quarto é semelhante ao Filho dos Deuses. O que aquele rei não sabia, mas essa igreja sabe, é que o

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1: Eu quero que você abra os ouvidos do seu coração, porque eu escrevi essa canção pra ele. Essa é uma canção para o seu coração. Receba essa palavra em nome de Jesus.

0: Talvez você esteja ouvindo essa canção no seu dia mais difícil. Eu tô aqui para te lembrar que você não está sozinho. O salmista disse que ainda que eu ande pelo vale da sombra e da morte, eu não temerei mal algum, porque o Senhor está comigo.
1: Aleluia.
0: A Bíblia ainda nos diz que o choro pode durar uma noite, mas que a alegria vem pela manhã. Talvez você esteja chorando hoje as lágrimas mais doídas da sua história, mas nós estamos aqui para dizer que até esse choro vai ter fim, que tudo isso vai passar.
1: Jesus nunca iludiu ninguém. Ele não disse que seria fácil. Ele nos alertou que no mundo teríamos aflições, mas Ele nos deu uma garantia. Ele nos deu uma garantia, Leandro, de que tudo vai passar, porque Ele está conosco todos os dias até a consumação do século. Quem pode glorificar Ele?

0: desse Deus.
1: Senhor, aleluia.

0: 14 horas e 57 minutos.
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4: Boa noite, povo de Deus. Vamos começar essa noite já com visita especial. Mas aquela visita que não faz fofoca,

0: dono do nosso lar.
1: Obrigado, meu amigo.
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3: 15 horas e 32 minutos.
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2: Olhe para o Deus imutável, a fim de enfrentar as mudanças da vida. O tema da nossa mensagem de hoje é: Nosso mundo em transformação. Mudanças certamente ocorrerão nesta vida. Os nossos relacionamentos mudam quando vamos morar em lugares novos ou quando ficamos doentes e quando finalmente enfrentamos a morte. Até mesmo as células do nosso corpo sempre estão num processo de transformação. Células antigas são substituídas por novas. E percebemos isto de forma mais visível na nossa pele. Nós renovamos as células de nossa pele a cada 27 dias. Sim. Mudanças ocorrem de maneira certa e segura neste mundo. O autor Henry Light escreveu uma grande verdade quando disse num de seus hinos: Desaparece o gozo terreno. Mudança vejo em tudo e corrupção. Mas imediatamente ele continuou: Ó, tu que não mudas, comigo faze habitação. Pela fé em Cristo Jesus, nós podemos ter um relacionamento com o Deus eterno que diz de si mesmo no livro de Malaquias 3:6: De fato, eu, o Senhor, não mudo. Nós podemos confiar que Deus será o mesmo para sempre, como diz o salmista no Salmo 102. E o livro de Hebreus, capítulo 13, confirma esta certeza quando diz: Jesus Cristo é o mesmo ontem, hoje e para sempre. Ele é o nosso fundamento firme, que nos dá confiança e segurança neste mundo instável que vivemos. Nós, criaturas envolvidas no redemoinho da maré do tempo, podemos encontrar descanso para nossas almas nos braços eternos, que nunca nos abandonarão. A nossa mensagem de hoje foi baseada na palavra de Deus no livro de Malaquias, capítulo 3, versículo 6, que diz: De fato, eu, o Senhor, não mudo. Amigo ouvinte, olhe para o Deus imutável, a fim de enfrentar as mudanças da vida. Reflita sobre isso.
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6: 16 horas e 10 minutos.

0: 16 horas e 28 minutos.
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3: 17 horas e 36 minutos.
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vem para celebrar o nome de Jesus aqui. Levante as suas mãos no alto, vamos, levante suas mãos. Levante suas mãos no alto. E com toda a sua força, diga: Tu és poderoso.

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0: Dina Borges, Eu Nápoles.
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0: 18 horas e 13 minutos.
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0: 18h28.
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0: 18h48.
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2: O cristão encontra segurança não na ausência do perigo, mas na presença de Deus. O tema da nossa mensagem de hoje é: sempre na ponte de comando. Meu amigo Ralph teve a emocionante experiência de fazer uma pequena viagem no porta-aviões U.S. Kennedy. Ele viu como os jatos decolavam, aterrissavam e faziam manobras. Disseram-lhe que sempre que os aviões decolam ou aterrissam, fazendo operações perigosas, o capitão os observa da ponte de comando. Mesmo quando os aviões estão voando continuamente, ele permanece lá, dormindo só por alguns instantes entre um voo e outro. Assim, toda vez que um piloto decola ou aterrissa no porta-aviões, ele sabe que o seu capitão sempre está no seu posto de serviço. Quando Josué estava para assumir a liderança do povo de Israel, ele necessitou ter a certeza de que Deus estaria com ele assim como havia estado com Moisés. Os israelitas sabiam que Moisés recebia a orientação divina durante a sua jornada pelo deserto, porque Deus os guiava por meio de uma coluna de fogo e de nuvem. Mas o que seria com Josué? Deus lhe prometeu: assim como estive com Moisés, estarei com você. Nunca o deixarei, nunca o abandonarei. Josué podia liderar a Israel com a absoluta confiança de que Deus sempre o estaria vigiando. Onde quer que estejamos, qualquer que seja a tarefa na qual estejamos envolvidos, ou qualquer que seja a batalha espiritual que estivermos enfrentando, podemos ter a confiança de que Deus está conosco. E ainda mais, Ele nos guia, protege e nos dirige. Ele sempre está na ponte de comando. A mensagem que você acabou de ouvir foi baseada na palavra de Deus no livro de Josué, capítulo 1, versículo 5, que diz: nunca o deixarei, nunca o abandonarei. Amigo ouvinte, o cristão encontra segurança não na ausência do perigo, mas sim na presença de Deus. Reflita sobre isso.
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0: Senhor Jesus disse para os seus discípulos e para nós nos dias de hoje, isso vale. Eu não vos chamo mais de servos, eu vos chamo de amigo. Você pode encontrar em Deus esse amigo que não vai te abandonar, que não vai te julgar, que não vai te afastar, mas que vai te abraçar. Que você possa encontrar este amigo em nome de Jesus. Jesus, obrigada, Senhor. Obrigada, Senhor. Tu és maravilhoso. Aleluia, aleluia.
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0: 19h28.
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1: Nós estamos vivendo um tempo onde parece que a vida de muitos é um mar de rosas. Olhando, parece que não sentem dor, parece que não sentem medo, parece que não atravessam por desafios. Ainda mais hoje, com esse negócio de rede social, Instagram, Facebook, temos que mostrar às vezes coisas que nós não somos para satisfazer o ego de algumas pessoas. Mas Deus é aquele que conhece o nosso deitar, é aquele que conhece o nosso levantar. Ele conhece as nossas dores, as nossas tristezas e as nossas mazelas. Deus é aquele que nos enxerga por dentro e por fora. Ele sim conhece os nossos bastidores.

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5: 20 horas e 32 minutos.
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isso? Eu não estou entendendo. Por que vocês me trouxeram aqui? E me disseram: fica calmo, nós vamos te levar até o mestre.

0: 20h46.
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3: Graças a Deus, paz do Senhor a todos. Deus em Cristo vos conceda graça, paz, alegria. Em cada coração nessa noite, estamos dando início a este programa abençoadíssimo. Meu alvo é Cristo. Esse que vos fala é o pastor Jefferson, juntamente aqui com o missionário Gilmar Reis. Deus é maravilhoso para nos conceder a vitória. Eu creio que no nome do Senhor Jesus hoje também será uma bênção de Deus. Eu creio que hoje será um programa maravilhoso. Hoje simplesmente só está aqui nós dois, né? Os demais irmãos se ocuparam hoje para a glória de Deus, mas a gente vai dar continuidade ao programa no nome do Senhor Jesus. Vamos iniciar com uma oração. Eu convido você, de onde você estiver, a abrir o teu coração, abrir a tua mente neste momento. Se você estiver na sua casa, no seu ambiente de trabalho, aonde você estiver, se você tiver condições e quiser fechar os seus olhos, fique à vontade, de olhos abertos, você é vigilante, sempre na torre de vigia. Que Deus em Cristo te conceda a graça nesta oração. Bendito Deus e eterno Pai, em nome do Senhor Jesus, neste momento, Senhor, levantamos a nossa voz em oração, ó Deus, para assim, ó Pai, pedir a Ti, ó Deus, primeiramente, o Senhor, que a Tua presença